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3: Olá, boa noite.
4: Boa noite para você que nos acompanha em todo o país.
3: Terça-feira, 13 de outubro de 2026.
4: Vamos aos destaques do dia.
3: Direito do consumidor.
4: Medida provisória estabelece regras para identificar chamadas telefônicas e coibir fraudes e ligações indesejadas.
3: Decreto atualiza o funcionamento dos serviços de atendimento ao cliente. Luana Karen.
5: Em outra frente, está a obrigação de ter sempre uma pessoa para atender demandas no serviço telefônico ou no canal digital.
4: Segurança pública.
3: Ação conjunta estabelece medidas para combater o uso irregular de telefones em unidades prisionais. Thaísa Vitória.
6: O decreto estabelece o bloqueio de terminais de comunicação móvel individualizados e também dos sinais de radiocomunicação no perímetro de segurança penitenciária cadastrado.
4: Comércio exterior.
3: Vendas para países do Mercosul e União Europeia registram crescimento.
4: Exportações acumulam mais de 284 bilhões de dólares entre janeiro e setembro. Graziele Bezerra.
7: Atualmente, o Brasil tem 700 parceiros que aprovam as práticas sanitárias internas e compram dos produtores brasileiros.
3: Hoje, na apresentação da Voz do Brasil, eu, Mariana Jungmann e Luciano Seixas.
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3: Foram publicadas hoje duas medidas que regulamentam a relação entre empresas e consumidores.
4: A primeira delas visa combater fraudes e ligações indesejadas com regras mais severas às operadoras.
3: A segunda medida é um decreto que aprimora os serviços de atendimento ao consumidor para produtos e serviços públicos.
5: Para combater fraudes telefônicas, a medida provisória publicada nesta terça-feira estabelece que as operadoras envolvidas em uma ligação têm a obrigação de assinar digitalmente as chamadas. Com isso, será possível saber, antes de atender ao telefone, se aquela chamada vem de um número certificado. Como detalha o secretário nacional de direitos digitais, Victor Fernandes.
8: Se aquele número de telefone não corresponder ao número de uma pessoa real, e a Anatel vai ter um cadastro dos números a partir dos blocos de numeração, se aquela chamada não for autenticada, o nosso celular não vai nem tocar. É uma espécie de direito do consumidor de não ser importunado. A gente começa a ter uma segurança maior de que aquela ligação é uma chamada legítima.
5: Além disso, a MP estabelece um limite percentual para chamadas curtas, que são aquelas com menos de 6 segundos de duração. Quem fizer ligações em massa poderá sofrer um bloqueio temporário de 15 dias. A Anatel regulamentará os detalhes em até 60 dias e as operadoras que descumprirem a medida poderão ser punidas. Em outra frente, um decreto estabelece regras para aprimorar o serviço de atendimento ao consumidor. Entre elas, está a obrigação de ter sempre uma pessoa para atender demandas no serviço telefônico ou no canal digital. Quem explica é o secretário nacional do consumidor, Ricardo Morichita.
9: A gente está cuidando daquilo que é o mínimo, daquilo que é o essencial, e permitir que o consumidor fale com uma outra pessoa, tenha as informações e possa encaminhar as suas demandas. 7 dias por semana, das 8 às 8.
5: O decreto também determina a continuidade do atendimento e estabelece prazos máximos de espera para falar com um atendente. Até 20 segundos para, no mínimo, 80% das demandas atendidas. O ministro da Justiça e Segurança Pública, Wellington César Lima e Silva, falou do esforço conjunto para pôr em prática as medidas de proteção ao consumidor.
10: Envolve
1: diversos ministérios, muitas agências, para chegar num ponto de compreensão de todos os setores que demandam e que também não haja a inobservância das formalidades legais e do acolhimento das legítimas pretensões dos diversos setores da sociedade.
5: A Secretaria Nacional do Consumidor será responsável por fiscalizar e aplicar sanções às empresas que descumprirem as regras. Reportagem Luana Karen.
4: Combate à comunicação ilícita dentro dos presídios brasileiros.
3: Um decreto publicado hoje cria um programa nacional para bloqueio de celulares e de sinais de rádio nas unidades prisionais de todo o país.
4: Para que os bloqueios sejam realizados, os estados e o Distrito Federal precisam aderir de forma voluntária ao programa.
3: Com a adesão, poderão solicitar a aplicação da medida junto à Agência Nacional de Telecomunicações, a Anatel.
6: Foi publicado nesta terça-feira no Diário Oficial da União o decreto que cria o Programa Nacional de Neutralização de Comunicações Ilícitas em Estabelecimentos Penais. Na prática, a medida cria as condições para o bloqueio de celulares utilizados irregularmente em presídios e de sinais de radiocomunicação nos perímetros de segurança penitenciária. Para garantir que não haja comunicação ilícita de dentro dos presídios, o decreto estabelece o bloqueio de terminais de comunicação móvel individualizados, identificados pelo Código Internacional de Identificação de Equipamento Móvel, conhecido como IMEI, e também dos sinais de radiocomunicação no perímetro de segurança penitenciária cadastrado, por meio de bloqueadores de sinais de radiocomunicação. Para que esses bloqueios possam ser feitos, é preciso a adesão voluntária de estados e do Distrito Federal, que poderão solicitar a medida para a Agência Nacional de Telecomunicações, a Anatel. Os bloqueadores de sinal serão operados pelas autoridades estaduais e a Anatel será responsável por planejar, coordenar e fiscalizar o uso dos equipamentos. O mesmo decreto cria também o Cadastro Nacional de Perímetros de Segurança Penitenciária. Por meio dele serão fornecidas informações como as coordenadas georreferenciadas do perímetro de segurança, a descrição da unidade e de seu entorno. Assim, será possível preservar o sinal para núcleos habitacionais e equipamentos públicos próximos. Thaisa Vitória para a Voz do Brasil.
4: O agronegócio e a indústria brasileira firmam novos parceiros comerciais.
3: Os Emirados Árabes Unidos são o mais recente destino das exportações do país, com envio de pescados de captura e cultivo.
4: Além disso, o agronegócio brasileiro diversificou parcerias com a venda de frutas e grãos para a Ásia, África e América Latina.
10: Os Emirados Árabes são os mais novos parceiros comerciais do Brasil, que passou a exportar pescado de captura e de cultivo para o país do Oriente Médio. Kuwait, Nicarágua, Síria, Bangladesh, Costa Rica, Malásia e Nigéria são outros parceiros recentes da agroindústria brasileira e importam principalmente mamão, berinjela, maçã e milho em grãos. Atualmente, o Brasil tem 700 parceiros que aprovam as práticas sanitárias internas e compram dos produtores brasileiros. As exportações brasileiras tiveram alta de 10,4% neste ano, segundo o ministro do Desenvolvimento, Indústria, Comércio e Serviços, Márcio Elias. Em relação aos países membros do Acordo Mercosul-União Europeia, o aumento das exportações foi de 30%. Para o ministro, essa expansão de mercado se deve à articulação de diversos setores da economia brasileira e a busca por diversificação.
11: A atuação ou uma política de desenvolvimento para o agro, ela não envolve só a produção agropecuária, envolve muito mais do que isso. Por isso que a missão número um da nova indústria Brasil é justamente a agroindústria e todas as cadeias ou toda a cadeia produtiva que ela envolve, de máquinas, fertilizantes, tecnificação, serviços, tecnologia. Eu falo, vai da semente à indústria espacial, vai da semente à previsão do tempo, à meteorologia, ao radar, ao sistema de irrigação. Tudo isso envolve a agroindústria. E quando a gente fala
7: No acumulado de janeiro a setembro de 2026, as vendas externas ultrapassaram 284 bilhões de dólares. Os setores que mais exportam são indústria de transformação, que vende matéria-prima para indústria, indústria extrativista e agropecuária. Reportagem Graziele Bezerra.
3: Encerrou neste domingo a Operação Nossa Senhora Aparecida 2026, que fiscalizou as rodovias federais de todo o país.
4: A Polícia Rodoviária Federal concentrou esforços na rodovia Presidente Dutra, que dá acesso à cidade de Aparecida, em São Paulo, e também na BR-316, que dá acesso a Belém, no Pará.
3: A ação da PRF buscou coibir acidentes no entorno desses municípios, por conta da grande movimentação de pessoas que caminharam pelas estradas em direção ao Santuário Nacional de Aparecida e Auxílio de Nazaré.
4: Foram registrados 926 acidentes, com 68 mortes e mais de 900 feridos. De acordo com a porta-voz da PRF, Natália Guimarães, foram cerca de 45 mil testes de alcoolemia aplicados nas estradas durante o feriado.
12: Em todo o país, a PRF fiscalizou mais de 124 mil pessoas e veículos, o que gerou quase 44 mil testes de alcoolemia e 747 infrações envolvendo embriaguez. Nós também tivemos quase 4 mil ultrapassagens irregulares, o que geram justamente as colisões frontais, acidente que mais gera morte nas rodovias, e também 22 mil infrações por excesso de velocidade.
3: E uma correção, a operação Nossa Senhora Aparecida foi encerrada na segunda-feira, dia do feriado. A PRF apreendeu ainda mais de 2 toneladas de maconha e 34 quilos de cocaína. Ao todo, 356 pessoas foram detidas.
4: O Amazonas registrou 549 focos de incêndios florestais nos últimos 2 dias, mais da metade do total contabilizado em todo o mês de outubro do ano passado.
3: O Ministério da Integração e do Desenvolvimento Regional reconheceu situação de emergência em 36 municípios por conta dos episódios.
4: Uma força-tarefa entre a União, governo estadual e municípios atua no combate aos focos e na assistência às pessoas atingidas.
13: Os ministros do Meio Ambiente e Mudança do Clima, João Paulo Capobianco, e da Integração e do Desenvolvimento Regional, Valdez Góes, sobrevoaram áreas atingidas pelo fogo na região de Altazes, no Amazonas. A comitiva também acompanhou as operações no Centro Integrado de Comando e Controle em Manaus. O ministro do Meio Ambiente e Mudança do Clima, João Paulo Capobianco, anunciou o reforço das ações de combate ao fogo.
14: Nós estamos trabalhando em parceria com o governo do Amazonas e todos os estados da Amazônia, conforme hoje o comandante apresentou para nós, para ampliar a rede de ação do Corpo de Bombeiros.
13: Foram encontrados focos de incêndio em áreas de floresta preservada e de difícil acesso, o que indica a possibilidade de ação humana e intencional. O ministro da Integração e do Desenvolvimento Regional, Valdez Góes, destacou a mobilização conjunta dos governos federal, estadual e municipal. Ressaltou ainda que, além de combater os incêndios, é necessário garantir assistência às pessoas atingidas.
15: Uma coisa é enfrentar em todas as frentes e empregar toda a força que puder, governo federal junto com o estado e municípios, para apagar o fogo. A outra é assistir pessoas que já estão, de alguma forma, precisando de ajuda humanitária, de assistência médica, com resultado do incêndio.
13: Ao todo, o governo federal mobilizou 11 aeronaves e 250 brigadistas. 6 aeronaves já chegaram ao estado e outros 40 brigadistas estão a caminho. Desde o início da temporada, o IBAMA extinguiu 236 incêndios no Amazonas e ainda atua no combate a outros 22 focos ativos. Reportagem Pablo Mundim.
3: E diante do aumento das queimadas no Amazonas, o Ministério da Saúde mobilizou a Força Nacional do SUS para reforçar os serviços de saúde na região.
4: A equipe técnica da pasta desembarcou no estado para mapear as principais demandas e garantir atendimento à população, incluindo as comunidades indígenas.
3: Uma das principais preocupações é com o aumento das doenças respiratórias causadas pela exposição à fumaça, principalmente em crianças e idosos.
4: Com o diagnóstico, o Ministério da Saúde vai planejar a disponibilidade de profissionais para atuar na região, além de insumos e transporte de pacientes que precisam de atendimento prioritário.
3: Pela primeira vez no país, produtos artesanais de higiene pessoal e cosméticos têm regras específicas para a produção e comercialização.
4: As novas diretrizes foram aprovadas pela Agência Nacional de Vigilância Sanitária, Anvisa, e publicadas no Diário Oficial da União.
3: Agora, esses produtos contam com normas específicas mais simples, que levam em consideração a realidade dos produtores artesanais.
16: Há cerca de um ano, Juliana Viola fez uma transição de carreira para se dedicar ao que realmente gosta: produzir sabonetes, shampoos, difusores de ar de forma artesanal. Ela conta que tem todo cuidado ao comprar matéria-prima para garantir que seus produtos não provoquem danos à saúde de seus clientes.
17: Todos os óleos essenciais que eu utilizo, toda matéria-prima, elas têm a certificação. Então, e as ervas que eu compro são de ótima procedência, só compro em locais que me certificam da segurança.
16: Quem fabrica de forma artesanal produtos de higiene pessoal, como sabonetes em barra, óleos e manteigas corporais, shampoos sólidos, perfumes, desodorantes naturais, sais de banhos e outros produtos similares, assim como Juliana, não vai mais precisar seguir as mesmas exigências aplicadas às grandes indústrias nacionais. É que a Agência Nacional de Vigilância Sanitária, Anvisa, resolveu simplificar a vida desses produtores artesanais. O diretor substituto da Agência Nacional de Vigilância Sanitária, Anvisa, Marcelo Moreira, explica o que muda para esses produtores.
18: Eles deverão controlar adequadamente as matérias-primas que são utilizadas na fabricação desses produtos, eles devem evitar contaminações, manter os produtos organizados e devem avaliar a qualidade do produto final antes de colocá-lo à venda da população. Produtos, eles deverão informar o consumidor a composição do produto, a data da fabricação, o prazo de validade, o endereço de produção, contatos do produtor e a identificação clara de que esse produto trata-se de um produto artesanal.
16: As normas se aplicam a quem produz em pequena escala, de forma predominantemente manual, com domínio completo de todas as etapas, como, por exemplo, a escolha dos ingredientes até a embalagem, sem terceirizar nenhuma parte do processo. Sobre a comercialização, a norma prevê que o produtor poderá fazer vendas em loja própria, feiras de artesanato, redes sociais e sites de marketplace próprios. As regras entram em vigor 60 dias após a publicação. Reportagem Cleide Lopes.
4: Falta de conhecimento sobre direitos das pessoas com deficiência pode gerar situações de constrangimento.
3: É o caso daqueles que sofrem do transtorno do espectro autista e outras condições ocultas que não se manifestam por traços corporais, as chamadas deficiências não visíveis.
4: A legislação brasileira estabelece regras para o atendimento prioritário e obriga estabelecimentos a identificarem essas prioridades.
3: Saiba mais na reportagem de Luciano Colares de Holanda.
19: Pessoas com deficiência, autistas, idosos com mais de 60 anos, gestantes, lactantes, pessoas com crianças de colo, pessoas obesas, indivíduos com mobilidade reduzida e doadores de sangue têm prioridade no atendimento garantida por lei. Mas muitos deles ainda passam por constrangimentos em serviços públicos e estabelecimentos comerciais. Camila Matricardi, de Brasília, tem um filho autista de 18 anos. Caio é nível de suporte 1 e, segundo a mãe, os dois enfrentam uma série de dificuldades no dia a dia.
20: Teve uma vez que eu estava no supermercado e a gente estava na fila, eu entrei na fila de atendimento prioritário. E as pessoas da fila começaram a me olhar. E nisso, uma mulher que estava já quase para pagar fez um comentário do rapaz do caixa. Realmente, o que é visível, as pessoas já automaticamente têm que respeitam, tipo, ah, não, tudo bem. E o dele teve ali aquele julgamento. aquele julgamento por um tempo ali. Eu tava assim, que são esses olhares pra mim, sabe?
19: Diferente de deficiências com marcadores visíveis, o transtorno do espectro autista e outras condições ocultas não se manifestam por traços corporais. Por isso, a comprovação pode ser feita apresentando documentos oficiais, como a carteira de identificação da pessoa com transtorno do espectro autista, como explica Edilson Barbosa, advogado e presidente do movimento Orgulho Autista Brasil.
0: Ela é uma carteirinha que tem que ser emitida no seu município para gratuitamente para pessoas autistas. Então a gente pede, se no seu município não está emitindo, cobre e faça sua CIPTEA, porque com ela aí você garante aí o seu direito de atendimento prioritário. Não basta só falar que é autista, às vezes você tem que mostrar. E para mostrar, em vez de andar com laudo, aquele papel que o médico emite, você mostra sua carteirinha.
19: Estabelecimentos privados e órgãos públicos devem adequar placas e painéis de sinalização para incluir todos os grupos contemplados pela lei. Em caso de descumprimento da prioridade, a denúncia pode ser feita ao PROCON do município, do estado ou do Distrito Federal, se forem estabelecimentos comerciais. Já para descumprimentos em qualquer instituição, pública ou privada, é possível acionar o Disque Direitos Humanos, Disque 100. Reportagem Luciana Colares de Holanda.
21: Dicas do Enem.
22: Oi, meu nome é Antônia Barbosa e a minha dúvida é: o que eu devo fazer nos últimos 30 dias antes do Enem?
23: Tá faltando pouco, né? Dia 8 de novembro já é o primeiro dia das provas. O professor de História, Fábio dos Santos Reis, disse que nesse momento, na reta final, é hora de fazer revisão do conteúdo.
24: Agora o importante é fazer revisão de exercícios ou mesmo das antigas provas para que o candidato ele possa ter uma dimensão melhor daquilo que é cobrado no Enem. Chegou ali 4 semanas antes da prova, é exercício. Ou exercícios inspirados nas provas do Enem, ou diretamente a resolução de provas anteriores mesmo. Então, muitos dos alunos, inclusive, fazem muitos simulados, aqueles que às vezes têm um pouco mais de possibilidade, às vezes conseguem imprimir esses simulados para irem fazendo em casa. É aplicação prática, é realmente aquela ideia de aplicando os conhecimentos mesmo.
23: É isso aí. Se prepare e acompanhe as nossas dicas toda terça-feira aqui na Voz do Brasil e também na radiogov.ebc.com.br.
4: A educação digital e midiática foi instituída ano passado como elemento curricular obrigatório prevista na Base Nacional Comum Curricular.
3: A ideia é acompanhar a evolução tecnológica e promover o uso de dispositivos digitais nos espaços escolares, com incentivo a práticas éticas e igualitárias.
4: Para guiar essas diretrizes, o Ministério da Educação criou 2 estruturas para fortalecer ações na rede pública de ensino sobre conectividade, educação digital e midiática e inteligência artificial.
25: O Ministério da Educação instituiu 2 estruturas para fortalecer a implementação das políticas de educação digital e midiática, inovação e conectividade nas redes públicas de ensino. O Comitê Nacional de Educação Digital e Midiática, Inovação e Conectividade e a Rede Nacional de Articuladores. A iniciativa busca aproximar o MEC das secretarias estaduais e municipais de educação e fortalecer a cooperação entre os diferentes níveis de governo. O Comitê Nacional de Educação Digital e Midiática, Inovação e Conectividade tem caráter consultivo. Entre as suas atribuições, estão acompanhar e apoiar ações de conectividade, infraestrutura tecnológica, educação digital e midiática, além de inovação pedagógica. Já a Rede Nacional de Articuladores vai fortalecer e articular ações estratégicas de apoio à implementação curricular. Suas atribuições incluem a implementação de ações de monitoramento, formação continuada, produção de materiais orientativos e, principalmente, um espaço estruturado para trocas de experiências. A rede vai contar com articuladores nacionais, territoriais, estaduais e das capitais. Para mais informações, acesse o portal gov.br/mec. Locução Thalita Albuquerque, reportagem Flávia Fernanda. O Instituto Nacional de Estudos e Pesquisas Educacionais Anísio Teixeira, o INEP, liberou para consulta o cartão de confirmação para quem teve o pedido aprovado para a reaplicação da prova nacional docente.
4: O documento já está disponível no sistema PND, dentro da página do participante. É pelo cartão que o candidato confere as informações mais importantes, como o local e o horário do exame.
25: A reaplicação da prova acontece no próximo domingo, dia 18 de outubro.
4: Para mais informações, acesse pnd.inep.gov.br, repetindo pnd.inep.gov.br.
25: E essas foram as notícias do governo federal.
4: Uma realização da Secretaria de Comunicação Social da Presidência da República.
25: Com produção da empresa Brasil de Comunicação.
4: Fique agora com as notícias do Poder Judiciário e do Congresso Nacional. Boa noite.
25: Boa noite e até amanhã.
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5: Evento do Supremo Tribunal Federal promove debate sobre constitucionalidade digital.
6: Justiça do Trabalho em Alagoas condena empresa de telemarketing por restrições ao uso do banheiro e assédio moral.
5: Superior Tribunal de Justiça mantém indenização à comunidade indígena do Rio de Janeiro por reportagem que a associou ao tráfico de drogas.
6: Boa noite, eu sou Marcela Luiz.
5: E eu sou Walter Lima.
6: O presidente do Supremo Tribunal Federal, ministro Edson Fachin, recebeu nesta terça-feira, em audiência solicitada pela Polícia Federal, o diretor-geral da instituição, Andrei Rodrigues. Entre os temas tratados estão as investigações relacionadas ao Banco Master, ameaças dirigidas a ministros do STF e o andamento dos inquéritos relacionados ao INSS e ao Banco Master.
5: O presidente do Supremo pediu celeridade da Polícia Federal para o fim do inquérito 4781, tendo a Polícia Federal adiantado que vai analisar as eventuais diligências pendentes.
6: Ocorreu na manhã de hoje, no Supremo Tribunal Federal, a quarta edição do programa Diálogos Institucionais.
5: O projeto debate os limites da constitucionalidade. Marcelo Della Libera.
8: O tema do encontro foi constitucionalismo digital e os impactos das novas tecnologias na vida das pessoas. Como destacou o professor universitário e integrante do Centro de Estudos Constitucionais do STF, Ingo Sarlet.
9: É que a Constituição passou a ser também um instrumento que deve estabelecer um marco sobre justamente essas questões que envolvem a transformação digital, os desafios que ela representa, inclusive em termos de risco e até mesmo violações sistemáticas de direitos, como acontece com a desinformação, especialmente no processo eleitoral.
8: O diretor do Centro de Estudos Constitucionais do Supremo, Fernando Facuri Scaff, destacou que o diálogo constitucional entre os poderes é importante para que todos falem a mesma língua.
26: A importância desses encontros envolve uma participação do Congresso Nacional nas duas casas e também do sistema de justiça, porque muitas questões destas estão pendentes de regulação, por um lado, que são fatos extremamente novos, todo o que se refere ao mundo digital, à regulação dessas matérias, e por outro lado, uma parte delas já está judicializado.
6: Superior Tribunal de Justiça mantém condenação da editora Globo a indenizar por danos morais a comunidade Guarani de Bracuí, em Angra dos Reis, no Rio de Janeiro.
5: Em reportagem, os indígenas foram associados ao tráfico de drogas. Fátima Uchoa.
27: Na reportagem da editora Globo, também foi afirmado que a comunidade receberia cachaça em troca de maconha. A indenização foi fixada em R$ 50 mil pela Justiça Federal Fluminense. No STJ, ao manter essa indenização e reconhecer que o Ministério Público é parte legítima para a propor ação em favor da comunidade indígena Guarani de Bracuí por danos causados pela publicação jornalística, o relator ministro Ricardo Vilas Boas Cueva apontou que a liberdade de expressão e de imprensa devem ser conciliados com o direito de proteção à honra e à dignidade, o que não ocorreu nesse caso.
6: Justiça do Trabalho em Alagoas condena a empresa de telemarketing por restrições ao uso do banheiro e assédio moral.
7: Trabalhadora vai receber R$15 mil de indenização. Simone Moura.
10: A justiça entendeu que a política de pausas da Alma Viva Experience SA em Maceió prejudicava especialmente as mulheres por desconsiderar necessidades como a do período menstrual, da gestação e do pós-parto. Depoimentos mostraram que as pausas eram limitadas a 5 minutos e podiam prejudicar as metas dos funcionários. A nona vara do trabalho também reconheceu assédio moral e rescisão indireta do contrato. Cabe recurso.
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6: Uma boa noite.
7: E até amanhã.
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12: Eu sou Paula Groba.
13: Eu sou Humberto Pinheiro.
12: E estes são os destaques de hoje do Jornal do Senado, que começa agora.
13: PEC da Segurança Pública pode ter votação concluída em comissão na quarta-feira.
12: Projeto prevê aquecedores solares obrigatórios em habitações do programa Minha Casa Minha Vida.
13: Comissão pode votar alívio na contribuição previdenciária dos militares.
12: Boa noite.
13: Boa noite.
12: Mais recursos, maior integração entre as forças policiais e regras mais rigorosas para combater facções criminosas, milícias e outras organizações. Esses são alguns dos principais pontos da PEC da Segurança Pública, que pode ter votação concluída pela Comissão de Constituição e Justiça na próxima quarta-feira.
13: A proposta busca reforçar o combate ao crime no país. O texto base foi aprovado pela Comissão de Constituição e Justiça do Senado, com mudanças propostas pelo relator, senador Rogério Carvalho, do PT de Sergipe. Repórter Bruno Lourenço.
14: A proposta de emenda à Constituição, já aprovada na Comissão de Constituição e Justiça, institucionaliza o Sistema Único de Segurança Pública e confere à União a competência para estabelecer diretrizes gerais para o setor. A PEC expande ainda atribuições da Polícia Rodoviária Federal ao permitir o policiamento ostensivo de ferrovias e hidrovias federais. Prevê um regime especial mais rigoroso para chefes de organizações criminosas e admite a criação de polícias municipais de natureza civil. A CCJ vota nesta quarta-feira algumas sugestões de alterações no texto base. O senador Carlos Portinho, do PL do Rio de Janeiro, por exemplo, quer incluir as Forças Armadas entre as beneficiárias dos recursos destinados à segurança quando militares atuarem em atividades de proteção e defesa civil, contra delitos transfronteiriços e na garantia da lei e da ordem.
15: A ausência de previsão expressa quanto à destinação de recursos do Fundo Nacional de Segurança Pública para essas operações gera insegurança jurídica e limita a capacidade de resposta do Estado frente às ameaças do alcance nacional. Aqui falamos de soberania.
14: O relator, senador Rogério Carvalho, do PT de Sergipe, no entanto, recomenda a rejeição da emenda.
17: As Forças Armadas têm o seu próprio regramento de financiamento, que é um outro debate que precisa ser feito num outro lugar. E se ele for convocado, deverá ter reforço orçamentário naquilo que é o lugar do financiamento da segurança pública.
14: A PEC assegura para o desenho das ações de segurança pública receitas vinculadas ao Fundo Nacional de Segurança Pública e ao Fundo Penitenciário Nacional, vedados os contingenciamentos.
12: E militares aposentados que recebem até o teto do regime geral podem ficar isentos da contribuição previdenciária.
13: É o que determina um projeto de lei que está pronto para ser votado na Comissão de Assuntos Econômicos. Raíssa Abreu conta mais.
0: Está pronto para votação na Comissão de Assuntos Econômicos o relatório do senador Efraim Filho, do PL da Paraíba, a um projeto de lei que alivia a cobrança previdenciária de militares aposentados e seus pensionistas. Apresentada pelo deputado Cabo Gilberto Silva, também do PL da Paraíba, a proposta determina que a contribuição só vai incidir sobre a parte da remuneração que ultrapassar o teto do regime geral da Previdência. O senador Efraim Filho é favorável ao projeto. Ele destacou que a mudança vai corrigir uma distorção histórica que vem corroendo as remunerações dos militares inativos. O senador explicou que os militares são a única categoria do serviço público que paga contribuição previdenciária sobre o total dos vencimentos, o que prejudica quem ganha menos. Depois de passar pela Comissão de Assuntos Econômicos, a proposta vai ser analisada pela Comissão de Assuntos Sociais.
12: Empresas poderão ajudar os funcionários a comprar medicamentos em troca de descontos no imposto de renda.
13: O projeto que cria o Programa de Medicamentos do Trabalhador está pronto para votação na Comissão de Assuntos Econômicos. Repórter Marcela Cunha.
16: O projeto permite que empresas ajudem a pagar os medicamentos de seus funcionários e dependentes. A proposta do senador Everton, do PDT do Maranhão, cria o Programa de Medicamentos do Trabalhador, que funcionaria de forma semelhante ao Vale Alimentação. As empresas que aderirem ao programa poderão dividir com os empregados os custos dos remédios e receber incentivos fiscais. O Everton afirma que a iniciativa poderá aliviar o orçamento das famílias.
18: A empresa que aderir ao programa tem desconto no imposto de renda. Isso vai ajudar muito as pessoas que precisam comprar medicamentos que não estão na farmácia popular.
16: O relator na Comissão de Assuntos Econômicos, senador Nelsinho Trade, do PSD de Mato Grosso do Sul, apresentou parecer favorável ao projeto, mas sugeriu mudanças, entre elas um limite de R$90 mensais por funcionário para o cálculo do incentivo fiscal concedido às empresas. Se aprovado na Comissão de Assuntos Econômicos, o projeto seguirá para a Comissão de Assuntos Sociais, onde poderá receber a decisão final do Senado.
12: O Senado também pode votar uma proposta que estimula o uso de aquecedores solares de água em residências. O texto está sob análise da Comissão de Meio Ambiente.
13: Uma das ideias é tornar o equipamento obrigatório em obras do programa Minha Casa, Minha Vida. Repórter César Mendes.
19: O projeto cria o Programa Nacional de Incentivo ao Uso de Aquecedores Solares de Água, Pronasol, prevendo que o governo federal defina localidades em que será obrigatória a instalação desses equipamentos pelo programa Minha Casa Minha Vida. O saque do FGTS, uma única vez, para compra de aquecedores solares destinados à residência própria, também está previsto. O autor, senador astronauta Marcos Pontes, do PL de São Paulo, disse que a adoção das medidas propostas vai contribuir para a economia de energia elétrica e para a redução dos impactos ambientais.
20: Num país como o nosso, localizado com bastante insolação, sem dúvida nenhuma isso aí vai ser um ganho grande também para a construção civil na utilização desses sistemas.
19: Após a análise da Comissão de Meio Ambiente, o projeto seguirá para a Comissão de Infraestrutura.
12: A senadora Damaris Alves, do Republicanos do Distrito Federal, defendeu a investigação de condutas de ministros do Supremo Tribunal Federal pelo Senado. Ela rejeitou a possibilidade de acordos para evitar tensões entre as instituições e citou suspeitas de corrupção, decisões judiciais e medidas de censura.
13: Para Damaris, as condutas dos ministros devem ser apuradas na próxima legislatura.
21: Não serei fiadora de impunidade e vou trabalhar incansavelmente
1: para que a lei valha para todos. Ninguém vem com essa história de diálogo pela governabilidade, de diálogo para não ter tensão entre esta casa e a outra. E o recado é claro, não tem acordo.
12: Já o senador veneziano Vital do Rego, do MDB da Paraíba, destacou as manifestações populares ocorridas em diversos estados do país nos últimos dias. Estudantes e movimentos sociais participaram da mobilização em defesa de pautas como educação e garantia de direitos sociais.
13: Durante os atos, os participantes também pediram o fim da chamada escala 6x1, a proposta que reduz a jornada de trabalho para 40 horas semanais, sem redução salarial, está em discussão no plenário do Senado Federal e pode ser votada em primeiro turno ainda nesta semana. Veneziano Vital do Rego defendeu que a população continue mobilizada.
3: Quero enaltecer a presença às ruas dos milhões de brasileiros que ganharam a Avenida Paulista, que ganharam Copacabana, que estiveram em Pernambuco, em João Pessoa, no Rio Grande do Sul, em Campina Grande, em Santa Catarina, em todas as partes.
12: E senadores concluíram nesta terça-feira a quarta sessão de debates sobre a PEC que acaba com a escala 6x1. A proposta reduz a jornada para 40 horas semanais, com duas folgas e sem redução salarial. Defensor da mudança, o senador Paulo Paim, do PT do Rio Grande do Sul, afirmou que a medida é uma questão de direitos humanos, por garantir mais tempo para o descanso e o convívio familiar.
13: A última sessão de debates está prevista para esta quarta-feira. Em seguida, o plenário poderá votar a PEC em primeiro turno. A liderança do governo já recolhe assinaturas para pedir agilidade na votação em segundo turno. Paim defendeu a aprovação unânime da proposta, que classificou como uma conquista de dignidade para os trabalhadores.
3: Asseguramos que o direito ao tempo não seja uma pauta meramente econômica. É uma causa civilizatória. É uma causa de direitos humanos.
13: Com edição de Paulo Groba e trabalhos técnicos de Eliseu Caires, o Jornal do Senado fica por aqui. Acompanhe agora as notícias da Câmara dos Deputados. Boa noite.
12: Boa noite e até amanhã.
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4: Parlamentares analisam medidas de apoio às pessoas com deficiência.
21: Um dos projetos implanta delegacias para atendimento especializado.
4: Outra proposta cria qualificação de pessoas com deficiência na cultura.
21: Boa noite. A Câmara aprovou medidas de apoio para a qualificação profissional de pessoas com deficiência no setor cultural. A repórter Paula Bittar acompanhou a votação.
22: A Comissão de Constituição e Justiça da Câmara aprovou um projeto que prevê recursos para a formação e qualificação profissional de pessoas com deficiência no setor cultural. A proposta inclui dispositivo na lei que criou a Política Nacional Aldir Blanc de Fomento à Cultura, para prever que entre as ações e projetos culturais que recebem apoio e fomento da União, estados e municípios, estejam ações e iniciativas culturais que promovam a formação e a qualificação das pessoas com deficiência para atuação no mercado cultural. O relator, deputado defensor Estélio Denner, do União de Roraima, recomendou a aprovação por entender que o projeto se harmoniza com os inúmeros dispositivos constitucionais que concedem especial proteção às pessoas com deficiência. O projeto, que prevê recursos para a formação e qualificação profissional de pessoas com deficiência no setor cultural, segue agora para a análise do Senado. Da Rádio Câmara de Brasília, Paula Bittar.
2: Direitos Humanos.
4: Jandira Fegali, do PCdoB do Rio de Janeiro, defende a política de direitos sociais do país. Ela faz um alerta sobre os riscos para o bem-estar da população que podem ser causados por mudanças constitucionais sem fundamento na realidade.
21: Jandira Fegali considera que a proteção das conquistas sociais dos brasileiros deve estar no centro do debate nacional. A parlamentar cita o SUS e a educação pública entre as políticas que precisam ser fortalecidas, independentemente de quem estiver no poder.
2: Segurança Pública.
4: Avança na Câmara a proposta que cria as delegacias especializadas no atendimento às pessoas com deficiência. A repórter Silvia Munhato explica.
5: A Comissão de Defesa dos Direitos das Pessoas com Deficiência da Câmara dos Deputados aprovou o projeto que cria nos estados e no Distrito Federal as delegacias especializadas no atendimento às pessoas com deficiência. Pela proposta, o Poder Executivo deverá regulamentar a instalação gradual das delegacias, de acordo com a demanda de cada região. Por recomendação da relatora na comissão, a deputada doutora Alessandra Haber, do Podemos do Pará, foi aprovada a versão da Comissão de Segurança Pública para o projeto do deputado Juninho do Pneu, do PSDB do Rio de Janeiro. A principal mudança em relação ao texto original foi a previsão de financiamento pelo Fundo Nacional de Segurança Pública. Segundo a relatora, essa alteração dá à proposta maior viabilidade administrativa e financeira. De acordo com o texto aprovado, as delegacias deverão contar com equipes multiprofissionais formadas por delegados, investigadores, escrivães, psicólogos, assistentes sociais, intérpretes da língua brasileira de sinais e profissionais de apoio. A proposta que cria as delegacias especializadas no atendimento às pessoas com deficiência será analisada agora pela Comissão de Constituição e Justiça. Da Rádio Câmara de Brasília, Silvia Minhato.
8: Ciência e tecnologia.
21: Uma comissão da Câmara aprovou regras para reforçar investigações de crimes cometidos pela internet. Saiba mais com a repórter Maria Neves.
9: A Comissão de Segurança Pública da Câmara aprovou o projeto do deputado Domingos Neto, do PSD do Ceará, que institui medidas voltadas a inibir crimes na internet e aumentar a pena para quem comete esse tipo de delito. Além de criar um tipo penal para organização criminosa digital, a proposta determina que a justiça suspenda ou bloqueie perfis e contas usados para praticar crimes de forma continuada. Atualmente, a lei prevê a retirada de conteúdos específicos por meio de ordem judicial, mas não trata do bloqueio de contas, perfis ou canais na rede de computadores. A medida define organização criminosa digital como grupo de três ou mais pessoas que use a tecnologia para cometer crimes com pena máxima superior a 4 anos ou que atue em grupo de três ou mais pessoas que use a tecnologia para cometer crimes com pena máxima.

0: quando os criminosos utilizarem ferramentas avançadas para dificultar a identificação dos autores. O mesmo acréscimo é previsto para ataques a instituições financeiras, serviços públicos essenciais ou infraestrutura crítica, como os sistemas utilizados pelo mercado financeiro. Ainda de acordo com a proposta, empresas de tecnologia, provedores de internet e instituições financeiras serão obrigadas a colaborar com as autoridades na identificação de suspeitos de cometer crimes virtuais. Outro ponto permite ao Banco Central determinar o bloqueio temporário de contas, valores ou transações financeiras sempre que houver indícios de lavagem de dinheiro, fraudes financeiras ou outros crimes com risco imediato de dissipação dos recursos. O projeto que prevê medidas para coibir crimes virtuais ainda será analisado pela Comissão de Constituição e Justiça e terá de ser votado pelo plenário. Se aprovado, poderá seguir para análise do Senado. Da Rádio Câmara de Brasília, Maria Neves.
1: Economia. Mauro Benevides Filho, do União do Ceará, questiona a proposta de orçamento da União para 2027, estimada em 7,5 trilhões de reais, e alerta para o impacto dos juros da dívida pública, que, segundo ele, devem alcançar 1 trilhão e 300 bilhões de reais no ano.
2: O legislador também contesta os valores divulgados sobre as despesas previdenciárias. Mauro Benevides Filho teme que o governo federal descumpra a regra constitucional que determina o limite de tomada de empréstimos, sob o risco de tornar insustentáveis as contas públicas.
1: Luiz Lima, do Novo do Rio de Janeiro, critica a política econômica vigente no país. Ele classifica como preocupante a perda do poder de compra da população e aponta o preço dos alimentos e os baixos salários como sinais das dificuldades enfrentadas pelos brasileiros.
2: Luiz Lima também avalia que o aumento do número de beneficiários de programas sociais reflete a falta de oportunidade de trabalho. Para o parlamentar, é preciso priorizar a geração de emprego, reduzindo a dependência da população em relação aos incentivos assistenciais.
1: Bom Gás, do PT do Rio Grande do Sul, defende as medidas do governo federal para ajudar os micro e pequenos empreendedores com ampliação do limite de faturamento, renegociação de dívidas bancárias e acesso a mais recursos.
2: De acordo com Bom Gás, apoiar pequenos negócios amplia investimentos e favorece o crescimento econômico, beneficiando trabalhadores e parcelas mais amplas da população, em conformidade com as políticas públicas de promoção de oportunidades para os brasileiros.
1: Ricardo Maia, do MDB da Bahia, ressalta a necessidade de manter as políticas sociais e econômicas em vigor, priorizando os problemas concretos da população, como o fim da fome, do endividamento e o acesso à saúde, à educação e ao mercado de trabalho.
2: Ricardo Maia também critica o discurso de ódio e a polarização, lamentando que a política tenha sido transformada em disputa entre torcidas, alheia às condições reais de vida da maioria dos brasileiros e à luta por um futuro promissor.
1: Saúde. A Câmara está debatendo a alternância entre medicamentos biológicos e biosimilares. Saiba mais sobre os usos dessas substâncias com a repórter Agui Pontes.
3: A Comissão de Saúde da Câmara dos Deputados aprovou uma proposta que permite a troca entre medicamentos biológicos e biosimilares. Para que a troca seja possível, é necessário haver critérios técnicos observados, acompanhamento clínico e de efeitos colaterais. A principal diferença entre esses medicamentos é a origem. Os biológicos são naturais e os biosimilares são sintéticos. A deputada Silvia Cristina, do PP de Rondônia, relatora da Comissão de Saúde, explica como se deu as discussões sobre o projeto.
4: Antes nós tínhamos um entrave, né, porque os biosimilares era de complexo ativo, mas passado com o tempo, viu-se que podia ser feita essa dispensação, porque já não teria mais problemas, especialmente com parte da vigilância sanitária. Então nós fizemos um relatório pela aprovação, então essa dispensação ela é possível para garantir, é claro, um desenvolvimento melhor com relação à saúde.
3: Os medicamentos biológicos são produzidos a partir de células ou organismos vivos. Por virem dessa fonte, as moléculas geradas são grandes e complexas, como um anticorpo, por exemplo. Por causa dessas características, os medicamentos biológicos tendem a se degradar mais facilmente, com mudanças pequenas, como a de temperatura, e não permitem cópias idênticas. Por outro lado, os biosimilares são medicamentos desenvolvidos de forma artificial,

0: para apresentar semelhança com um medicamento biológico original, trazendo o mesmo efeito e obedecendo a normas técnicas específicas. Quando surgiram, trouxeram junto muitas dúvidas sobre sua segurança e principalmente sobre a segurança em fazer a alternância entre os medicamentos biológicos e biosimilares. A relatora Silva Cristina explica que hoje em dia essa inquietação foi superada, dado o acúmulo de estudos, não só por parte da Agência Nacional de Vigilância Sanitária, a Anvisa, mas de órgãos como a Organização Mundial da Saúde e a Agência Europeia de Medicamentos. Ela defende que a proposta procura estabelecer na legislação os tipos de medicamentos e prever a segurança da alternância entre os dois tipos, desde que tenha acompanhamento técnico. A proposta que permite a troca entre medicamentos biológicos e biosimilares espera análise na Comissão de Finanças e Tributação. Da Rádio Câmara de Brasília, Agui Pontes.
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2: Trabalho.
3: E Gilvan Alencar, do PSB do Ceará, defende o fim da escala de trabalho 6x1, com a adoção de 2 dias de descanso por semana. O congressista critica parlamentares que, segundo ele, mudaram de posição sobre o tema durante o período eleitoral.
2: E Gilvan Alencar questiona a proposta de negociação direta entre patrões e empregados para definir a jornada de trabalho. O parlamentar considera que a mudança na legislação deve priorizar os direitos dos trabalhadores, independentemente das disputas políticas.
3: Benedito da Silva, do PT do Rio de Janeiro, defende a aprovação do fim da escala de trabalho 6x1, destacando a mobilização nacional em favor de 2 dias de descanso por semana. A deputada avalia que a pressão popular tem levado parlamentares contrários à mudança a rever suas posições.
2: Benedita da Silva considera que a participação dos movimentos sociais é fundamental para ampliar os direitos dos trabalhadores. A parlamentar ressalta a atuação de estudantes e representantes da classe trabalhadora na mobilização pela redução da jornada.
3: Reginaldo Lopes, do PT de Minas Gerais, é favorável ao fim da escala 6x1 e defende as garantias legais para assegurar tempo livre além do expediente. O deputado alega que a mudança pode melhorar a qualidade de vida e a saúde mental dos trabalhadores.
2: Em contrapartida, Reginaldo Lopes rechaça a jornada intermitente de trabalho e as negociações individuais, alegando que trabalhadores e patrões têm poderes desiguais de barganha. Ele conclama os eleitores a acompanhar as votações que ocorrerão no Senado sobre o fim da escala 6x1.
3: Alencar Santana, do PT de São Paulo, defende o fim da escala 6x1, atribuindo o avanço da proposta à mobilização popular e ao apoio do governo federal. Ele lembra ainda o governo anterior e alguns senadores que eram contrários à matéria, alegando prejuízos a empresas e à economia.
2: Na avaliação de Alencar Santana, a aprovação da PEC que acaba com a escala 6x1 vai representar uma conquista dos trabalhadores, especialmente da juventude e das pessoas que dependem do próprio trabalho para garantir o sustento.
4: Votação.
3: A Câmara aprovou um aumento do limite anual para a admissão de bombeiros militares no Distrito Federal. A repórter Paula Bittar acompanhou a votação.
5: A Comissão de Constituição e Justiça da Câmara aprovou uma proposta que aumenta o limite anual para o ingresso de efetivo no Corpo de Bombeiros Militares do Distrito Federal. Segundo o texto, em vez das atuais 377 nomeações por ano, a corporação poderá admitir anualmente até 714 novos integrantes, dos quais 94 oficiais e 620 praças. Segundo a autora do projeto, deputada Érica Cocai, do PT do Distrito Federal, os atuais limites de ingresso não são capazes de fazer frente às demandas da população nos próximos anos.
6: Nós precisamos de mais profissionais no Corpo de Bombeiros aqui do Distrito Federal. São profissionais que não apenas protegem o patrimônio, mas são profissionais que protegem a vida ou as vidas da população. Todas as vezes que nós temos algum tipo de situação emergencial, nós lembramos dos bombeiros e nós chamamos os bombeiros. Então são profissionais que são fundamentais para nossa cidade.
5: A proposta é que aumenta o limite anual para o ingresso de efetivo no Corpo de Bombeiros Militares do DF já pode seguir para o Senado, a menos que haja recurso para votação antes pelo plenário da Câmara. Da Rádio Câmara de Brasília, Paula Bittar.
4: Eleições.
2: Reeleito com mais de 52 mil votos, Bebeto, do PP do Rio de Janeiro, agradece o apoio dos eleitores de mais de 88 municípios do estado e atribui a vitória à fé em Deus. Ao dizer que apresentou mais de 32 projetos, ele reforça estar entre os 10 deputados fluminenses mais atuantes.
3: O congressista destaca sua atuação na defesa de obras de mobilidade urbana na Baixada Fluminense, com a duplicação da rodovia Presidente Dutra e a revitalização da ferrovia em São João de Meriti. Bebeto promete seguir atuando em benefício do estado.
2: Charles Fernandes, do PSD da Bahia, agradece os quase 90 mil votos recebidos que o conduziram para o seu terceiro mandato na Câmara e reafirma seu compromisso em defender a agricultura familiar, o agronegócio e os municípios baianos na próxima legislatura.
3: Ele destaca investimentos na área de saúde do estado, incluindo mais de 20 hospitais e 27 policlínicas. Charles Fernandes defende ainda a soberania nacional, a autonomia dos povos e as relações internacionais baseadas na cooperação e nas relações harmoniosas entre nações.
2: O Tony de Paula, do PSD do Rio de Janeiro, critica posicionamentos do Tribunal Superior Eleitoral, alegando haver diferença de tratamento aos candidatos à presidência da República no que diz respeito à retirada de publicações nas redes sociais.
3: O Tony de Paula pede que os ministros não protejam candidatos supostamente ligados às milícias, ao citar contratações de familiares de milicianos em gabinetes parlamentares, influências em hospitais federais e repasses de emendas a entidades ligadas a esses grupos.
2: Paulo Soares, do Podemos de São Paulo, faz um balanço dos seus 4 meses de mandato e destaca a apresentação de 31 propostas e a atuação em 7 relatorias. Entre os resultados, ele cita um projeto já transformado em lei voltado à prevenção da saúde da mulher.
3: Paulo Soares também agradece os votos recebidos e afirma que vai continuar acompanhando as demandas do interior paulista, mesmo sem mandato. Ele defende uma atuação política focada em áreas como saúde e educação, com menos disputas ideológicas e mais atenção aos problemas da população.
2: Luiz Couto, do PT da Paraíba, agradece os mais de 60 mil votos recebidos, embora não tenham sido suficientes para garantir sua reeleição. Com 5 mandatos como deputado federal e 2 como estadual, ele afirma que sua trajetória foi dedicada à justiça social e à defesa dos direitos humanos.
3: Luiz Couto também reafirma o compromisso de continuar servindo ao povo paraibano, mesmo fora do Congresso. Para ele, o fim do mandato não encerra sua atuação em defesa da população, guiada, segundo ele, pela fé, pela honestidade e pelo compromisso com o próximo.
2: Geraldo Rezende, do União de Mato Grosso do Sul, diz que respeita o resultado das urnas e que vai seguir trabalhando até o último dia do seu mandato. No balanço de sua trajetória, ele destaca participação na criação da Universidade Federal da Grande Dourados.
3: Geraldo Rezende menciona ainda sua contribuição para a construção do Hospital Regional de Dourados e a implementação do primeiro SAMU indígena do país. O deputado também cita a construção de creches em aldeias e a defesa da regionalização dos serviços públicos.
2: Ismael, do PL de Santa Catarina, agradece os mais de 70 mil votos que recebeu, mas lamenta não ter alcançado a reeleição. Após 4 anos na Câmara e 37 anos de vida pública, o parlamentar faz um balanço da sua trajetória política e enaltece a experiência adquirida no Congresso.
3: Além disso, Ismael cita participação em comissões e frentes parlamentares, entre elas a de amparo às comunidades terapêuticas. O deputado conclui que pretende seguir em frente, agradecendo à família, aos amigos e aos eleitores pelo apoio.
2: Termina agora o Jornal Câmara dos Deputados, produzido pela Rádio Câmara, com trabalhos técnicos de Rafael Santos e apresentação de Márcio Aquilissardi e José Carlos Andrade. Uma ótima noite para você.
3: A Voz do Brasil volta amanhã. Boa noite.
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1: 10:19.
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0: 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Tese 34.
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8: Numa festa, a dona de casa fala pro Joãozinho, né? Joãozinho, pode comer mais um bombom. Muito obrigado, mas já estou com o estômago cheio. Ah, então leva alguns no bolso aí. Não, muito obrigado, mas o meu bolso já tá tudo cheio também.

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1: 10h47.
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1: 11:25.
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1: 11:44.
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1: E o Joãozinho, aquele moleque safado, arrumou a namoradinha, foi pra casa dela primeiro dia, falou, vou passar na farmácia pra me prevenir, né? Chegou gritando assim na farmácia, farmácia cheia de cliente, ele, ô farmacêutico, me dá uma camisinha aí, me dá uma camisinha aí. O farmacêutico falou, ô moleque, cuidado com a língua. Ele falou, bom, nesse caso, então você me vê duas, né?

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5: Na hora do velório, 3 irmãos, não é? E o desejo do pai, antes de morrer, falou assim: eu quero que cada filho que já tá bem sucedido na vida coloca 10 mil reais dentro do meu caixão para eu poder descansar em paz, não é? Aí um era médico, o médico foi lá e colocou os 10 mil reais em dinheiro certinho para cumprir o desejo do pai. O outro era um dentista, também foi lá e colocou 10 mil reais em dinheiro dentro do caixão ali. O terceiro veio, era um advogado, falou: puxa vida, eu não consegui pegar em dinheiro, eu vou fazer um cheque aqui e vou fazer um cheque de 30 mil, eu pego esses 20 e põe um cheque de 30 mil aqui, né?

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1: Manuel e Joaquim estavam num restaurante, acabaram de almoçar. O Joaquim falou: ô, Manuel, não tem palito? Você quer usar fio dental? Ele falou: não, não quero não, minha bunda é muito peluda.

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2: Camboriú FM, 4:35.
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1: O cidadão chegou no outro e falou: rapaz, você ficou sabendo que o Tonho morreu? Ele falou: nossa, rapaz, mas morreu do quê? O Tonho era assim, um cara tão trabalhador, não fumava, não bebia, não ia pra gandaia, sempre vivia com a mesma mulher. Do que será que ele morreu, hein? O amigo falou: ah, com certeza foi de tristeza.

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1: 5:29. 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
2: Perguntaram para um cachorro qual é o seu cantor preferido. O cachorro respondeu: latim.

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0: Pelo horário oficial de Brasília, em Balneário Camboriú, são exatamente 7:13.
1: Muito bom dia. Hoje, quarta-feira, dia 14 de outubro de 2026. Jornal da Camboriú FM, muito mais que notícia, já está no ar.
0: Na apresentação,
1: Luiz Gustavo
0: e Giane Munaretti.
1: Bom dia, Luiz Gustavo. Bom dia também aos nossos ouvintes da 90.1 FM, a rádio que a gente ama.
0: Muito bom dia, Giane. Bom dia, Sérgio. Bom dia a você que nos acompanha a partir de agora nessa quarta-feira, né? Seja muito bem-vindo e muito bem-vinda. Nós vamos juntos até praticamente às 8 horas da manhã com muita informação para você.
1: Hoje, dia 14 de outubro, é comemorado o Dia Nacional da Pecuária e Dia Nacional do Meteorologista.
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1: Estamos conectadíssimos com você, você ouvinte sempre conectado com a gente também. Você já nos segue no Instagram? Não segue ainda? Então aproveita, arroba Rádio Camboriú. Também você pode nos ouvir pela Alexa, se para você preferir. É só falar Alexa, tocar Rádio Camboriú FM.
0: Participe do Jornal da Camboriú com perguntas, sugestões, críticas e denúncias do seu bairro ou também do seu município.
1: Entre em contato pelo nosso WhatsApp, estamos esperando sua mensagem pelo 47992675901. Você pode mandar mensagens de texto, você também pode mandar áudios, fotos e, se preferir, mandar vídeos.
0: O Jornal da Camboriú FM tem a sonoplastia técnica e efeitos especiais de Sérgio Rezende, a gerência operacional de Júlia Almeida e a direção de criação e execução de Moisés Antônio. 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
1: Agora são 7:15.
0: 7:15.
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0: sinais de alerta para golpes virtuais em Santa Catarina.
1: Motoristas com nome sujo podem perder a CNH por decisão judicial.
0: Foragido da Justiça do Paraná é preso após ameaçar frentista em Balneário Camboriú.
1: Mercado Focus eleva a previsão da inflação para 5,22% este ano.
0: Artérias Litoral Sul registra zero óbitos durante o feriado de Nossa Senhora Aparecida.
1: Comércio de veículos zero quilômetro desacelera em Santa Catarina, mas setor mantém crescimento no ano.
0: Morre Netinho, cantor aos 60 anos, um dos principais cantores, inclusive, do Axé Music.
1: Caso PM Gisele, oficial critica a roupa da esposa e ofende pais e testemunhas durante interrogatório.
0: Suspeito de integrar quadrilha que furtava casas de luxo é preso em Florianópolis.
1: Pesquisa que acertou o primeiro turno mostra Flávio Bolsonaro na frente de Lula. E no esporte, atletas do Figueirense estão com salários e direitos de imagem atrasados. 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
0: Em Balneário Camboriú são exatamente 7 horas 17.

0: E chegou o momento de conferirmos todos os detalhes desta quarta-feira com Daniele Lima. Bom dia, Dani.
1: Bom dia. Nessa quarta-feira, o tempo segue instável em Santa Catarina, com pancadas isoladas de chuva intercaladas com períodos de melhora. Pela manhã, a chuva é menos provável e quando ocorre é rápida e isolada, principalmente nas áreas próximas ao Paraná. A partir da tarde, a chance de chuva isolada com trovoadas aumenta em todo o estado. No fim do dia, a chuva se concentra mais dos planaltos ao litoral. Não se descarta o risco de temporais pontuais. As temperaturas máximas chegam a 26 graus em Brusque, 24 em Joinville e Criciúma e 22 graus em Florianópolis e Chapecó. No litoral, o vento passa a soprar de sul a sudeste. Na quinta-feira, continua instável, intercalando chuva com períodos de melhoria. À tarde, a chance de chuva aumenta. Já do litoral aos planaltos, a chuva deve ser mais persistente e ocorrer a qualquer hora, devido à circulação marítima. Mesmo com tempo instável, que seu dia seja leve e produtivo. Até breve!
0: Muito obrigada, Daniele Lima, pelas informações, então, do tempo e temperatura aqui do estado de Santa Catarina.
2: E agora vamos saber como é que fica o tempo aqui em Balneário Camboriú nesta quarta-feira, né? O dia amanheceu com o céu com muitas nuvens, o sol está querendo aparecer e, segundo informações, ele vai aparecer, né? Tanto na manhã como pelo período da tarde também. Mas também vai haver aí períodos de mais frequência nublados, até porque existe a possibilidade de pancadas de chuva do meio da tarde para noite, né? Então você pode aguardar aí chuvas aqui em Balneário Camboriú. As rajadas de vento podem atingir 9 quilômetros por hora. Pelo vento estar baixo, a temperatura hoje vai ficar em elevação. Porque mesmo com o vento aí a 9 quilômetros, a mínima temperatura já esteve em 19 graus, né? E a máxima vai chegar aos seus 23 graus.
0: Agora são 7:19.
2: 7:19.
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0: E um homem de 26 anos, procurado pela Justiça do Paraná por furto, foi preso pela Guarda Municipal aqui de Balneário Camboriú, depois de ser denunciado por ameaçar funcionários de um posto de combustíveis. A ocorrência aconteceu por volta das 21 horas na Avenida dos Estados, no bairro dos Estados.
2: Durante a consulta aos dados dele, descobriram que havia um mandado de prisão ativo expedido pelo Tribunal de Justiça do Paraná, relacionado ao crime de furto. O homem recebeu voz de prisão no local e foi encaminhado ao complexo penitenciário do Vale do Itajaí, onde está à disposição da justiça.
0: É mais um aí, né? Que veio para Balneário Camboriú e foi pro Chilindroi. Olha, um suspeito de integrar uma quadrilha aí, tome mesmo, né? Veio para Balneário Camboriú, vem para Santa Catarina, gente. Não adianta, né? A polícia militar, enfim, a guarda municipal, as guardas municipais também, as GMs, né? Dos municípios, aí estão preparadas, né? Para receber. Exatamente. Não vem para Santa Catarina, não. Não vem.
2: Verdade.
0: Não, isso já é histórico. Olha, então, ainda falando aqui na questão, um suspeito de integrar uma quadrilha especializada em furtos a residências de alto padrão foi preso em flagrante pela Polícia Civil aqui de Santa Catarina. Olha só, isso foi na capital, em Florianópolis. O grupo é investigado por envolvimento em pelo menos 5 furtos registrados nos últimos 30 dias, incluindo casos em que foram levados joias, relógios, armas de fogo e munições.
2: Segundo a Polícia Civil, o grupo seria formado por 3 integrantes diretamente envolvidos nos furtos. Há ainda indícios de participação de uma quarta pessoa, que teria acesso às informações privilegiadas sobre os imóveis escolhidos como alvos. A Polícia Civil continua as diligências para identificar e localizar os demais envolvidos, além de recuperar outros bens furtados.
0: Olha, a Tenente Coronel Caroline Melo da Cunha Marcon vai comandar o 12º Batalhão de Polícia Militar, o BPM, aqui de Balneário Camboriú. Será a primeira vez que uma mulher vai assumir o comando do batalhão da cidade. A cerimônia de troca de comando está marcada para a próxima terça-feira, dia 20 de outubro, às 10 horas, na sede da unidade no bairro das Nações.
2: Caroline assume o lugar do Tenente Coronel Rafael Vicente, que será transferido para Florianópolis. Vale lembrar que Santa Catarina só teve a primeira mulher no comando de um batalhão da Polícia Militar em março de 2023, quando então a major Clarissa Dias Soares assumiu o 22º Batalhão na região continental de Florianópolis. Uma notícia importante para as mulheres, né,
0: Inclusive,
2: Jane?
0: Tá todo mundo comentando a respeito, né, dessa mudança aí, enfim, da Caroline tá assumindo aí a Tenente Coronel Caroline Melo da Cunha Marcon, assumindo aí o comando do 12º Batalhão de Polícia Militar aqui de Balneário Camboriú. Seja muito bem-vinda, né?
2: É verdade, que faça um ótimo trabalho,
0: exatamente,
2: né? E realmente parabéns, né? A questão das mulheres aí nessas patentes maiores aí do Batalhão da Polícia Militar, viu, Jane? E deixa eu te falar uma coisa, ó, pra você ouvinte também que está nos acompanhando, rapidinho, antes da matéria, você falou que pessoas vêm de fora, olha só, uma notícia que acabou de chegar agora na redação, que na madrugada de hoje, dia 14, a Guarda Municipal aqui de Balneário Camboriú cumpriu um mandado de prisão contra um foragido por furto na rodoviária da cidade, aqui no bairro dos Estados. Uma guarnição recebeu informações que um homem de 31 anos de idade embarcaria no início da madrugada com destino a Curitiba, no Paraná, e que em seu nome havia um mandado de prisão pelo crime de furto expedido pela comarca de Feira de Santana, Jane, e ouvintes lá na Bahia, exatamente, com pena a cumprir de 4 anos e 10 meses. Olha, mais um que veio da Bahia e acabou.
0: Chegou em Santa Catarina.
2: É prisão na certa, né?
0: É prisão na certa. E vai pro Chile, entrou aqui. Santa Catarina, aqui não tem vez não pra gente fora da lei.
2: Fora,
0: né,
2: da lei, é verdade.
0: Isso já não é de hoje, né? Por isso que assim a gente sempre tem que parabenizar a Polícia Militar. Hoje tem as guardas municipais, mas na época, muitos anos atrás, não tinha, né? Era a Polícia Militar mesmo. Polícia Rodoviária também, enfim. E a Polícia Militar e a Polícia Civil também, né? Claro, sempre nas investigações. Então a gente tem que ressaltar também esse trabalho da segurança do Estado de Santa Catarina, que não é de hoje.
2: Perfeitamente, né? É isso
0: então,
2: mesmo.
0: Já vem de muito longe a história que chegou em Santa Catarina, vai pro Xilindró, né? Vem aqui aprontar em Santa Catarina, não tem jeito.
2: Não tem jeito.
0: E agora com as guardas municipais, então aí deu um reforço maior, né? Pros municípios, inclusive Balneário Camboriú.
2: É verdade. E ainda na segurança pública, olha, ameaça de bloqueio e urgência estão entre os sinais de alerta para golpes virtuais aqui no estado. Vamos conferir.
4: Um telefonema dizendo que a conta bancária está em risco. Uma mensagem de um suposto filho que mudou de número. Ou até um vídeo com o rosto e a voz de uma pessoa conhecida pedindo dinheiro. As histórias mudam, mas os golpes costumam seguir uma estratégia: fazer a vítima agir rapidamente, sem tempo para conferir se a informação é verdadeira. O perito oficial e superintendente regional da Polícia Científica em Joinville, Iuri Nunes Lopes, pontua alguns dos principais golpes.
5: Tem algumas características que são comuns à maioria dos golpes, que é, primeiro, é criar um senso de urgência. Então o golpista, ele vai entrar em contato dizendo assim: olha, eu preciso que você faça isso agora, eu preciso que você pague esse boleto agora. E a questão de uma ameaça de bloqueio: olha, se você não transferir agora, a sua conta vai ser bloqueada. Tem o famoso golpe da pessoa que tá se passando por um parente, né? Oi mãe, mudei meu número de celular, anota aí meu número novo. Olha, eu preciso pagar essa conta aqui hoje, preciso pagar esse boleto hoje, porque se eu não pagar, eu vou ter minha conta bloqueada, eu vou perder não sei o que e tal. Então, você tem a urgência e você tem uma ameaça de bloqueio.
4: A orientação é não tomar nenhuma atitude precipitada.
5: Viu que tem alguma coisa estranha? Pare, avalie a situação. Não tome nenhuma atitude precipitada, nenhuma atitude imediata. Pensa bem se aquilo que está sendo solicitado de você faz sentido. E tente confirmar por outros meios. Ah, é uma pessoa se passando pelo seu filho. Tenta ligar em outro número para falar com ele, né? Num número conhecido. Tenta confirmar de uma outra forma.
4: Com o avanço da inteligência artificial, essa confirmação fica ainda mais importante.
5: E falando em credibilidade também, a utilização de inteligência artificial para criar aquilo que a gente chama de deepfakes. Então, o golpista, ele cria a voz da pessoa, ele cria a face da pessoa, ele pode criar um vídeo como se fosse a própria pessoa falando para você.
4: E se o golpe já aconteceu, a orientação é agir rapidamente, mas sem apagar as provas, como explica o perito Iuri Lopes.
5: Então, se uma pessoa, ela percebe que foi vítima ou está sendo vítima de um estelionato cometido por meio eletrônico, tem algum golpista tentando enganá-la para que ela transfira dinheiro, o primeiro passo é interromper completamente o contato com o golpista. Não responda mais nada. Segundo passo, preservar as evidências. Não apague mensagens, não apague e-mail. Se tiver algum arquivo de áudio, algum comprovante daquilo que foi feito, guarda tudo.
4: A vítima pode registrar o boletim de ocorrência pela delegacia virtual da Polícia Civil de Santa Catarina, sem precisar ir até uma unidade policial. De Florianópolis, da Rede de Notícias Acaerte, Carol Denardi.
2: Muito obrigado, então, a repórter Carol Denardi pelas informações.
0: Agora são 7:27.
2: 7:27.
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0: E a suspensão da CNH, Carteira Nacional de Habilitação, pode atingir motoristas com dívidas em determinadas situações judiciais. A medida não é automática para quem está com o nome negativado no SPC, o Serasa. E depende da análise de cada processo.
2: O ponto que merece atenção é que o valor da dívida sozinho não define a decisão. Neste ano, o Superior Tribunal de Justiça estabeleceu critérios para orientar os juízes na aplicação dessas restrições. A medida pode ser analisada quando o credor entra na justiça para cobrar uma dívida e as tentativas de localizar dinheiro ou bens não apresentam um resultado suficiente.
0: O magistrado deve considerar a utilidade da medida, as alternativas menos prejudiciais e o direito de defesa do devedor. Não existe valor mínimo nacional para suspender a CNH.
2: Portanto, dívidas acima de 10 mil, 20 mil ou 50 mil não provocam a medida automaticamente.
0: E a Arteris Litoral Sul encerrou o feriado de Nossa Senhora Aparecida entre os dias 9 e 12 de outubro, sem registro de óbitos nas rodovias sob sua administração. O trecho compreende as rodovias BR-116 no Paraná, BR-376 também no Paraná, BR-101 aqui em Santa Catarina, entre Curitiba, também em Paraná, e Palhoça aqui em Santa Catarina.
2: No período foram registrados 133 acidentes, sendo 103 sem vítimas e 30 com feridos. As equipes da concessionária realizaram 743 atendimentos aos usuários, sendo 163 médicos e 580 mecânicos.
0: Durante os 4 dias, mais de 1 milhão de veículos passaram pelas praças de pedágio da concessionária. Uma notícia boa essa, né? Pelo menos não houve óbito, mas houve muitos acidentes também, né? Isso tem que ressaltar. 133 acidentes, né?
2: É muito acidente.
0: Sem vítimas, ainda bem, né? Uma notícia muito boa, mas também ainda há muitos acidentes. Mas, invista aí, se for fazer uma porcentagem de 1 milhão de veículos, né?
2: É muito baixo.
0: É pouco também, né? Mas tem que reduzir, claro, né?
2: Lembrando, né, Giane ouvintes, que o trecho corresponde, como você disse, né? Da BR-116 no Paraná, também da 376 no Paraná, a BR-101 entre Curitiba e Palhoça, né?
0: Exatamente, que é o maior trecho. Veículos em feriado, não, o pessoal que vem de Curitiba geralmente tem apartamento aqui, passa os feriadões aqui, então a movimentação é bem grande nessa parte aí da BR-101.
2: Exatamente. Ainda no trânsito, ó, para você que está motorista, está passando por Balneário Camboriú, está indo a Blumenau, você vai ter uma duração de viagem de 1h13, pontos de lentidão em Itajaí e também Navegantes. BR-470, tranquilo até a cidade de Blumenau. Se você vai a Curitiba, capital paranaense, você vai ter a duração de viagem de 3h11, pontos de lentidão Itajaí e Navegantes, também Joinville, principais entradas parado nesse momento, e as principais entradas de Curitiba também com uma certa lentidão. Alguns trechos de manutenções que acontecem na BR-116 também tem que ter um pouco mais de atenção para você motorista que vai a Curitiba. Se você vai à capital catarinense, a Florianópolis, passando por Balneário Camboriú, você vai ter uma duração de viagem de 1h30, trânsito normal, sem acidentes nas principais cidades, Tijucas, Porto Belo, Itapema, porém, chegada em Floripa mais pesada a partir de São José, no quilômetro 210, tanto no sentido norte quanto no sentido sul. Portanto, até Floripa, 1h30 de viagem.
0: Agora são 7:32. 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
2: E a projeção do mercado financeiro para a inflação oficial em 2026 subiu de 5,01% para 5,22%, segundo o boletim Focus divulgado ontem pelo Banco Central. Essa foi a quarta alta consecutiva da estimativa para o Índice Nacional de Preços ao Consumidor Amplo, o IPCA.
0: Ao mesmo tempo, o mercado financeiro manteve a previsão de crescimento da economia em 1,85%. E reduziu a expectativa para a taxa básica de juros, a Selic, ao fim do próximo ano, de 13,50% para 13,25% ao ano. Para 2027, a projeção da inflação foi mantida em 4,30%.
2: E os contratos futuros de minério de ferro caíram ontem, terça-feira, já que a oferta global abundante, os estoques elevados nos portos chineses e a queda nos custos de transportes pesaram sobre os preços. O contrato de minério de ferro para janeiro, mais negociado na Bolsa de Mercadorias de Dalian, na China, encerrou o pregão com queda de 1,1% a 677 iens. Isso corresponde a 101,11 dólares por tonelada.
0: A referência de minério de ferro para novembro na Bolsa de Singapura recuava 0,64% para 90,35 dólares por tonelada. Os estoques de minério de ferro nos principais portos chineses aumentaram 0,19% em relação à semana anterior, chegando a 152,66 milhões de toneladas.
2: Lembrando que todos esses dados do minério de ferro lá no exterior e também na questão da Selic, né? Isso interfere na Bolsa de Valores aqui do Brasil. Portanto, vamos saber como é que ficou a cotação do dólar e do euro no pregão de ontem, terça-feira.
0: O dólar comercial apresentou alta de 0,71, fechou o pregão em R$5,02.
2: O dólar turismo também subiu 0,77% e cotou em R$5,21.
0: O euro seguiu o mesmo caminho, seguiu o crescimento 0,7%, subiu e finalizou em R$5,62.
2: Ainda no mercado financeiro, vamos a uma matéria agora que vai falar que o comércio de veículos zero quilômetros desacelera em Santa Catarina, mas o setor mantém o crescimento no ano. Vamos ouvir.
6: O comércio de veículos zero quilômetro fechou setembro com mais de 21 mil unidades emplacadas em Santa Catarina. Performance 1,3% superior à de agosto e 5,7% acima do registrado no mesmo mês do ano passado. O setor inicia o último trimestre com um crescimento acumulado de 8,7% em 2026. Os consumidores catarinenses adquiriram mais de 177 mil veículos novos na somatória dos 9 meses, contra cerca de 162 mil no mesmo período de 2025, conforme dados da Federação Nacional da Distribuição de Veículos Automotores. O diretor executivo do Sindicato dos Concessionários e Distribuidores de Veículos no Estado e da Regional Fenabrave Santa Catarina, Peter Santana, avalia.
7: O resultado recentemente divulgado demonstra que o mercado catarinense continua em trajetória de crescimento. Ainda que em um ritmo mais moderado, o avanço confirma que a demanda segue aquecida. Esse desempenho reflete a confiança do consumidor catarinense, a capacidade de adaptação das concessionárias e o trabalho realizado por toda a rede de distribuição de veículos no estado. A expectativa é que nesse último trimestre mantenhamos aí o desempenho positivo e contribuindo para consolidar a expansão observada durante todo o ano.
6: Os segmentos de automóveis e motocicletas impulsionam os resultados das concessionárias catarinenses neste ano. Como ressalta o diretor executivo do Sincodiv Regional Fenabrave Santa Catarina, Peter Santana.
7: Os automóveis acumulam um crescimento superior a 9%, com mais de 79 mil unidades licenciadas, mantendo-se como principal segmento do mercado catarinense. As motocicletas também apresentam um excelente desempenho, com uma alta superior a 10,52%, demonstrando a força e a diversificação do mercado estadual. Já veículos comerciais leves, como as vans, tivemos um avanço superior a 4%, enquanto implementos rodoviários acumularam um crescimento de 6,17% e caminhões superior a 13%. Apenas o segmento de ônibus, nesse mês, nós tivemos uma queda sazonal de 21 pontos, mas na média do ano vem com crescimento moderado.
6: O Sincodiv Regional Fenabrave Santa Catarina representa atualmente 562 concessionárias de veículos que atuam no estado. Peter Santana relata.
7: Entre os avanços recentes, destacamos aqui a articulação entre o Sincodiv e a Sovesp junto ao Detran, onde a gente conseguiu aí a ampliação do prazo de vistorias de transferências de veículos, que passou de 30 para 90 dias. Além disso, a entidade vem investindo continuamente na qualificação e no desenvolvimento. Uma das principais iniciativas que realizaremos agora em outubro, em parceria com a CAT, o primeiro Sincodiv Summit, que visa aproximar o ecossistema aí automotivo do ecossistema de inovação catarinense.
6: O Sincodiv Summit está programado para o dia 15 de outubro. De Florianópolis, da Rede de Notícias Acaerte, Cadu Reis.
2: Muito obrigado então ao repórter Cadu Reis pelas informações.
0: Agora são 7:37. O Jornal da Camboriú vai para um rápido intervalo e voltamos já. 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

0: 7h41, Jornal da Camboriú FM está de volta, obrigado pelo seu carinho e pela sua audiência. 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

0: a Autarquia Municipal de Trânsito de Balneário Camboriú está informando que desde ontem, né, terça-feira, a rua 4000 está interditada para execução de obras na rede de esgoto realizadas pela iniciativa privada, né? Os trabalhos terão início, né, teve início na frente a um estacionamento do aquário e seguirão em direção à Avenida Normando Tedesco. A previsão é de que a obra seja concluída em aproximadamente 7 dias, podendo haver aí alterações conforme o andamento dos serviços.
1: E na tarde de ontem, o prefeito de Camboriú, Leonel Pavan, recebeu em seu gabinete a prefeita aqui de Balneário Camboriú, Juliana Pavan, para mais uma etapa do alinhamento técnico dos projetos de integração viária entre os dois municípios. A reunião teve como foco o andamento dos projetos, os cronogramas e os próximos passos para a execução de novas pontes e acessos estratégicos, com o objetivo de melhorar a mobilidade e ampliar as alternativas de deslocamento da população. Entre as intervenções previstas para a primeira etapa estão dois novos acessos, com o início das obras previstas para 2027. Um deles fará então a ligação da rua Barra Velha, aqui em Balneário Camboriú, com a Avenida Santa Catarina, em Camboriú. Outro prevê a conexão da rodovia Prefeito Edson Olegário com a rodovia Prefeito José Américo Meirinho. Durante o encontro, os gestores discutiram também, especialmente, o andamento de dois projetos de pontes que devem avançar nas próximas etapas. Aqui em Balneário Camboriú, a obra que ligará a rua Barra Velha à Avenida Santa Catarina está em processo de licitação, enquanto que os projetos técnicos se encontram em fase final, com previsão de início também das obras em 2027. Já em Camboriú, então, a prefeitura concluiu o projeto da ponte que fará a ligação entre os municípios para a rua Canelinha. O andamento das iniciativas reforça a importância do alinhamento entre as duas administrações para compatibilizar os projetos e avançar na implantação das novas conexões.
0: E a Prefeitura de Navegantes, por meio da Secretaria de Saúde, está anunciando uma grande novidade para a população: o programa Navega Mais Saúde, uma ferramenta de telemedicina que utiliza a tecnologia para facilitar e agilizar o atendimento. O lançamento aconteceu na última sexta-feira, né, na Unidade Básica de Saúde Nossa Senhora das Graças, que está localizado na rua Maria Catarina Rocha de Araújo, número 253, em Navegantes. O serviço está disponível pelo 0800-444-3331. 0800-444-3331, que funciona como ligação e WhatsApp, e também pelo aplicativo Saúde 24 horas. Então, Saúde 24 e a letra H, disponível para os dispositivos iOS e Android através das lojas do App Store e também do Google Play.
1: Olha, o Sistema Municipal de Emprego, SIME, aqui de Balneário Camboriú, conta com 219 vagas de trabalho abertas nesta terça-feira. Portanto, a função de técnico de instalações de elevador reúne maior número de postos, com 21 no bairro Nova Esperança. Todas as vagas também podem ser conferidas no aplicativo BC Digital e no portal BC Emprega Mais. Do total, 156 vagas estão abertas para ambos os gêneros, 41 são exclusivas para homens e 22 para mulheres. O sistema ainda reúne 38 oportunidades abertas a pessoas com deficiência PCD, sendo 4 exclusivas nas funções de auxiliar de obras e auxiliar administrativo. A maior parte das funções não exige escolaridade específica ou requer um ensino médio completo. Há também 45 oportunidades para candidatos com ensino fundamental completo, 13 voltadas a quem está cursando ensino superior, e as demais pedem informação técnica superior completo ou ensino médio completo ou em andamento. Também tem vagas para estudantes. Olha só, o CIMI dispõe de 11 vagas de estágio em áreas como administração, marketing, pedagogia, odontologia, engenharia civil e arquitetura e urbanismo. Além de uma oportunidade aberta também para estudantes de qualquer graduação. Há ainda 7 vagas de jovem aprendiz, todas para candidatos aí a partir de 18 anos.
0: E resolver diferentes demandas em um só lugar e perto de casa é a proposta da prefeitura mais perto de Itapema, que chega à meia praia neste sábado, dia 17. A quinta edição de 2026 será realizada no EMEB Educar, das 9 da manhã às 4 da tarde, com atendimentos gratuitos de diversas secretarias municipais. Os serviços incluem emissão da carteira de identidade nacional e atendimentos do Cine, também do ponto de atendimento virtual da Receita Federal e da Junta Militar. Haverá orientações sobre tributos, emissões de alvarás e abertura de protocolos. Isso lá na cidade de Itapema, no Meia Praia.
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0: Atualmente, o clube acumula 2 folhas de direitos de imagem em aberto, 1 folha de salários CLT e 20% do valor referente à CLT de agosto. A nova folha salarial venceu no último sábado, dia 10 de outubro. Em setembro, o Alvinegro quitou 80% dos vencimentos de agosto, além de regularizar os pagamentos de alimentação e moradia dos jogadores.
1: O Conselho de Administração da SAF do Figueirense busca recursos para regularizar a situação, assim como o Guilherme Vieira, gestor do Pan Sports, empresa vencedora do processo de aquisição da SAF e que segue em negociações para assumir a gestão do clube.
0: Apesar das dificuldades fora de campo, o Figueirense atravessa seu melhor momento esportivo na temporada. Com apenas 3 jogadores no departamento médico, o Alvinegro lidera a Copa Santa Catarina e acumula aí 11 partidas de invencibilidade.
1: É, os times aí estão, né, endividados. Eu acho que tinha que diminuir um pouquinho o salário dos jogadores, é muito alto. Não falando especificamente do Figueirense, logicamente, mas os times nacionais e internacionais também aí, pessoal da, né, das seleções nacionais.
0: Todas as seleções nacionais.
1: Da seleção,
0: sim.
1: Enfim, de outros países. O pessoal ganha demais, é muito dinheiro, gente, pra jogar bola.
0: Eu vou ser jogador de futebol.
1: Quem não queria ser, né, nessa hora? Quer dizer, ganha mais do que um médico, gente, que estuda anos e anos aí pra salvar vidas, professores que educam, né, que ensinam a população.
0: Verdade.
1: Enfim, e aí vem um jogador, não, claro, desclassificando, né, enfim, a questão do esporte, mas eu acho que é por isso, talvez, que os times estejam tão endividados, né?
0: Pode ser.
1: Poderia ser um pouquinho menos, né? Um pouquinho só, já tá bom,
0: só um pouquinho,
1: né? Vamos falar de Sul-Americana, então?
0: Bora lá.
1: Claro, o povo gosta de futebol, né? Então, tudo bem. Vamos seguir em frente. Olha, quase derrubei o rádio aqui, viu?
0: É o esporte.
1: Olha, a Copa Sul-Americana, então, pela Copa Sul-Americana, o futebol brasileiro começou. O pessoal não vai gostar aí, se o Neymar Júnior tá me ouvindo aí, que ele é nosso vizinho aqui, mora aqui na Barra Sul, né? Não vai gostar da história. Bom, pela Copa Sul-Americana, o futebol brasileiro começou bem a disputa das semifinais.
2: Brasil!
1: É, o Vasco da Gama, olha só quanto tempo não ouvi essa expressão Vasco da Gama, né? Você fala
0: verdade.
1: No Vasco. Conquistou, então, uma vitória histórica por 1-0 sobre o Boca Juniors, olha já, é uma coisa aí, né? Em Bomboneira, na Argentina. Com o resultado, o time carioca leva vantagem, então, para o jogo de volta na próxima terça-feira, dia 20. Precisa apenas de um empate para garantir vaga na grande final. Já o Atlético Mineiro entra em campo nesta quarta-feira, 19h, na Arena MRV, em Belo Horizonte, para enfrentar o Montevideo City Torque do Uruguai pelo jogo de ida da outra semifinal. Já nas quartas de final, então, o Galo eliminou o Santos nos pênaltis, depois de empate em 4-4 no placar agregado. O São Paulo, por sua vez, acabou eliminado pelo Boca Juniors e pela Copa Libertadores da América. A semana promete aí grandes emoções também com o início das semifinais. Nessa quarta-feira, às 21h30, teremos aí o confronto brasileiro de gigantes, ou seja, Fluminense e Palmeiras se enfrentam no Maracanã, no Rio de Janeiro, e buscam vantagem aí na luta por uma vaga na decisão. Já na quinta-feira, também às 21h30, o Flamengo encara o Estudiantes na Argentina pelo primeiro jogo da outra semifinal. Os jogos de volta estão marcados para o dia 21 e 22 de outubro, então Palmeiras e Fluminense decidem a vaga em São Paulo, enquanto que o Flamengo recebe o Estudiantes no Maracanã. A grande final da Libertadores está marcada para o dia 28 de novembro, tem muita emoção ainda, isso vai acontecer no Estádio Centenário, em Montevideo, não é no Rio Grande do Sul não, viu? Centenário não é em Caxias do Sul não, é em Montevideo, no Uruguai. E o Brasil briga aí por mais uma conquista continental, com expectativa de fortes emoções, tanto na Sul-Americana quanto na Libertadores.
0: Bom, agora são 7h52. Essas foram as informações do esporte. O Jornal da Camboriú FM vai para um rápido intervalo e voltamos já. 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

0: Estamos de volta com o Jornal da Camboriú, 7h56. A Prefeitura de Camboriú convida toda a população para a abertura do trânsito da Rua José Bernardes Passos, que integra o novo binário da Rua Siqueira Campos, nesta quarta-feira. Então, hoje, dia 14 de outubro, às 7h30. Já começou, né? Enfim, mas convida toda a população aí para estarem na Rua José Bernardes Passos, próximo ao cemitério municipal. A liberação antecipada da via ocorre em razão da interdição da ponte da rua Rio Amazonas, localizada nas proximidades do posto de combustíveis, que apresenta problemas estruturais e necessita de avaliação técnica e intervenções, inclusive para garantir a segurança da população.
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0: E o Papa Leão XIV foi diagnosticado nesta terça-feira com adenocarcinoma pulmonar, um tipo de câncer no pulmão, informou o Vaticano. O pontífice passou por uma cirurgia e precisou retirar a parte inferior do pulmão direito, onde estava localizado o tumor. Segundo nota assinada pelo médico Luigi Carboni e pelo professor Stefano Margaritora, os exames realizados antes da cirurgia já apontavam para o diagnóstico, que foi confirmado durante a operação. A equipe, composta por mais de dois médicos, decidiu retirar o lobo inferior. A cirurgia durou cerca de 90 minutos e foi concluída com sucesso e não teve complicações.

0: complicações. Leão 16 acordou normalmente e voltou ao quarto do hospital onde se recupera. A nota não menciona quais serão os próximos passos do tratamento e o Vaticano afirmou que, por enquanto, os médicos não estão falando em quimioterapia ou outras terapias enquanto aguardam os resultados dos exames. O pontífice tem 71 anos e não tem problemas, nenhum outro problema de saúde conhecido.
1: E morreu ontem aos 60 anos o cantor Netinho, uma das vozes mais conhecidas do axé. Ele tratava um câncer. Netinho começou a enfrentar graves problemas de saúde em 2013. O cantor foi diagnosticado com lesões no fígado atribuídas ao uso de anabolizantes. Sofreu 3 acidentes vasculares cerebrais, passou por cirurgias e longas internações. Voltou ao Carnaval de Salvador em 2017 com um show mais reservado em um camarote, mas infelizmente faleceu ontem, então, aos 60 anos, o cantor Netinho.
0: É, lamentamos aqui porque a Rádio Camboriú FM também toca músicas de Netinho, enfim.
1: Tem Mila, Beijo na Boca.
0: Exatamente,
1: né?
0: Tem muito sucesso aí que a gente lembra aí dos anos 80, né? O Netinho também que foi desportista, enfim, né? E acabou, teve o uso de anabolizantes também, que a gente sabe que ele já teve esse câncer no linfoma, né?
1: Sim.
0: E que ele já estaria, digamos assim, pelos resultados dos exames, estaria curado, mas depois de anos acabou voltando e foi fatal, infelizmente. O levou, né?
1: Verdade.
0: Mas saiu uma nova pesquisa aí presidencial e nós vamos falar também, hoje inclusive saiu uma outra pesquisa da Coeste, mas ontem saiu uma pesquisa que acertou, na verdade, o primeiro turno e mostra, inclusive, uma das poucas pesquisas que acertaram aí, né? O resultado do primeiro turno das eleições presidenciais desse ano, enfim, aqui no Brasil, né? Que mostra que Flávio Bolsonaro está com 55% contra 45% de Lula agora no segundo turno. Então, olha só, na corrida pelo Palácio do Planalto, o senador Flávio Bolsonaro, do PL, lidera então a pesquisa com 55% dos votos válidos nesse segundo turno contra os 45% do atual presidente. Segundo a pesquisa, a GERP foi divulgada ontem, então. Pesquisa GERP, esse é o primeiro levantamento do Instituto após o primeiro turno, que foi um dos que mais se aproximou dessa tendência que apareceu na urna. A pesquisa divulgada na véspera mostrou Flávio Bolsonaro com 46%, olha só, e Lula com 44%, enquanto que na urna o senador teve 47,03% contra 45,16% do atual presidente. Por isso que não adianta burlar, né? A questão de fazer pesquisas encomendadas, pagas aí para mostrar, porque depois o resultado nas urnas vai mostrar se a pesquisa estava certa ou não. Aliás, já foi a que mais acertou aí, então, do primeiro turno. E no segundo turno, então, vem com essa nova informação pra gente. Quando considerados os votos totais, olha só, o parlamentar atinge 53%, enquanto que o petista, enfim, Lula está aí, recuou, né? Flávio está com na série histórica de intenções totais de voto, o Flávio Bolsonaro cresceu 49% para 53%. Desde o início de outubro, mesmo período, Lula recuou de 46 para 44, consolidando uma diferença estatisticamente significativa entre os dois principais nomes para a disputa nacional. E olha só, um detalhe importante, Luiz Gustavo, ouvinte do Jornal da Camboriú, que no recorde demográfico, o Flávio Bolsonaro aparece com 62% da preferência entre os homens contra 35% de Lula. Olha só. Então, essa pesquisa está mostrando uma diferença bem grande, inclusive aí no recorde demográfico, né? Também uma diferença bem maior, inclusive, do Flávio Bolsonaro sobre o presidente atual, Luiz Inácio Lula da Silva.
1: O Flávio vem com força, né? Total aí, faltam 11 dias para as eleições, tem ainda alguns debates, tem ainda outras pesquisas, como você disse, né, Giane? Então, é como você falou, então, no primeiro turno as pesquisas estavam dando Lula na frente e no dia da eleição já começou com o Flávio Bolsonaro ali com 50% e ficou o tempo todo ali à frente das pesquisas e ganhou ali no primeiro turno. Então, com certeza a gente vai aguardar, mas essa pesquisa da GERB, né? É, como você disse aí, divulgou.
0: Acertou
1: no primeiro turno, né?
0: Ficou muito parecida com o resultado das urnas, né? Com a pesquisa do primeiro turno. A aguardada é da Coest, que mostrava o contrário. Então, hoje vai sair essa pesquisa, a gente vai ver o que vai aparecer nessa pesquisa da Coest, que é encomendada, geralmente é encomendada pela Rede Globo, enfim, pro jornal, né? Olha só, e também tem um detalhe interessante que eles gostavam, quanto à rejeição, olha só a pesquisa também, o atual chefe do executivo, enfim, o Lula está liderando de forma isolada o índice de rejeição estimulada. A pesquisa aponta que 53% não votariam de jeito nenhum em Lula, enquanto que a rejeição de Flávio é de 42%. Entre os demais, 1% votaria em qualquer um, né? Tem pessoa que não tem uma posição ainda definida, né? Em nenhum. E 3% não souberam responder. O desempenho eleitoral do petista reflete a avaliação direta sobre a atual gestão. O trabalho da presidência da República é desaprovado, então, por 49% dos entrevistados, ao passo que 45% aprovam a administração, configurando uma diferença estatisticamente significativa no limite da margem de erro. A pesquisa GERP, já vamos tomar café, viu? Mas só falando aqui o número de pessoas que foram entrevistadas, então, a GERP entrevistou 2.400 eleitores nos dias 8, 9 e 12 de outubro, agora por meio de entrevistas telefônicas assistidas por computador.
1: E só para encerrar o jornal de hoje, né, uma última informação, uma última notícia: preso preventivamente pela morte da esposa, o soldado da PM Gisele, o tenente-coronel Geraldo Neto, usou seu último interrogatório antes da decisão sobre um possível júri popular para apresentar uma versão em que a policial aparece como a parte agressiva do relacionamento. Ao longo de mais de 8 horas de audiência, ele negou ter cometido violência contra a mulher, contestou mensagens usadas pela investigação e voltou a sustentar que a morte foi resultado de suicídio e não feminicídio. Agora, o tenente-coronel pode ser julgado aí pelo júri popular pela morte da tenente, a PM Gisele, que aconteceu aí há alguns meses anteriores, viu, Giane, ouvintes?
0: Exatamente, toda a população, Brasil inteiro, tá esperando uma resposta a respeito deste feminicídio, né?
1: E praticamente vai a júri, tá? Vai a júri popular.
0: Não sabemos se foi um feminicídio, se realmente foi um suicídio, mas que seja bem investigado para não se cometer injustiças.
1: É verdade.
0: Nenhum lado, nenhum outro. Bom, é hora de ir embora, o Jornal da Camboriú fica por aqui no oferecimento de...
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0: 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E assim chegamos ao fim de mais uma edição do Jornal da Camboriú FM. A nossa equipe agradece a sua companhia. Muito obrigada pela sua audiência.
1: Voltaremos amanhã trazendo as principais informações, notícias e tudo o que acontece na nossa região, estado, país e também notícias mundiais.
0: E vale lembrar que segue a propaganda eleitoral gratuita do segundo turno. O horário presencial é das 7 às 7:10 e das 12 às 12:10 de segunda a sábado, de acordo com o TSE. A propaganda vai até o dia 23. Diante disso, o Jornal da Camboriú FM começa então por volta das 7:15 e o término fica entre 8 e 8:15.
1: Na sequência, você fica com o Bom Dia Legal com Jane Munaretti até o meio-dia. Uma ótima quarta-feira para você e até amanhã. 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

E é claro, sua participação pelo WhatsApp 47992675901. E a gente já começa assim com música boa, com Mix the Lovers Mix, com uma música, na verdade, é uma versão diferente, né? Claro, mixada de Tonight I Celebrate My Love for You, que é uma música de Pimple Bryson com Roberta Flack, lançada em 1983. Bora ouvir, sobe o som aí.

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0: para o WhatsApp da Camboriú FM agora com os nossos ouvintes. É pelo 47992675901. Foi mandando seu feedback pra gente saber de onde você tá ouvindo a gente, pra levar aquela carimbada que só tem aqui na Camboriú FM. Você quer ser carimbado também pela 90.1? Então manda seu feedback. E tá com a gente aqui o nosso querido Zenir da Barra. Bom dia.
1: Bom dia, Jane. Bom dia, os funcionários da Rádio Camboriú. Aqui é o Zenir. Bom dia, eu sou o ouvinte da Rádio Camboriú também. E hoje é abençoar a nossa quarta-feira.
0: Ei, um alô pra Barra.
1: Aí, obrigado por esse excelente trabalho que você faz.
0: Obrigada a você pelo carinho, toda a equipe.
1: Funcionário da Rádio Camboriú, né? E Giane, chegou quarta-feira, chegou Giane para animar a nossa quarta-feira com a Rádio Camboriú. Vocês são a Camboriú.
0: Isso aí, chegou quarta-feira, isso aí. Quarta-feira, véspera de quinta, antevéspera de sexta. Coisa boa. Estão pensando no final de semana, né? Ô, Zeninha, muito obrigada pelo carinho sempre aí. Né? O pessoal da Barra também, sempre ligado com a gente. Quem mais está passando por aqui? O Gilmar também está ouvindo a gente. Obrigada, Gilmar. Tá ouvindo a gente aonde? Itapema. Alô, galera de Itapema, também ligado com a gente. Como é o José Luiz também tá ligado com a gente em Itajaí. Alô, José Luiz, muito obrigada pela audiência aí, carimbada, pessoal. Tá passando por aqui também para levar o seu alô e a sua carimbada. Então tem carimbada oficial da Camboriú FM. Vou carimbar duas vezes para ficar bem carimbada. Bruce Loss com Fevers, Frevo Mulher aqui no Bom Dia Legal. Bom dia para você. Ótimo.

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1: Hora da previsão dos três primeiros signos do horóscopo da Camboriú. Para você que nasceu em Áries, Touro e Gêmeos, fique ligado. Arianos nascidos em 23 de março a 20 de abril, aliás, 21 de março a 20 de abril. A semana vai começar com criatividade, vontade de realizar os seus desejos, um acerto financeiro ou uma conversa íntima vai pedir calma pela manhã. Esclareça as dúvidas antes de decidir. Ao longo do dia, você terá mais clareza para organizar os planos e firmar acordos. Aproveite a disposição para desenvolver um projeto autoral ou curtir lindos momentos no amor, Áries. Você, taurino, nascido em 21 de abril a 20 de maio, assuntos de família, de moradia, movimentarão o seu dia. Uma conversa com o par ou sócio vai pedir paciência. Então, escute antes de insistir no seu ponto de vista. O trabalho terá bom andamento e trará soluções para questões que pareciam complicadas. Um projeto da casa poderá ganhar bons apoios hoje e avançar. Combine detalhes de uma mudança com quem vive com você todo. Gêmeos. Geminianos, nascidos em 21 de maio a 20 de junho, conversas mensais e novos contatos agitarão o clima. Organize a agenda para dar conta dos compromissos com tranquilidade. Amigos apoiarão uma ideia criativa e darão dicas importantes sobre os caminhos a seguir. Aproveite para apresentar uma proposta e abrir portas no trabalho. Reserve tempo também para cuidar do corpo, da beleza e do bem-estar. Geminiano. Logo mais traremos previsões para quem nasceu em Câncer, Leão e Virgem.

você, né? A rádio que a gente ama. Eu amo, amo você. Aí, Zezé. Zezé de Camargo e Luciano passando por aqui no Bom Dia Legal. Cada volta é um recomeço. Essa música não tem como não cantar junto, é maravilhosa. Bruce Lozzi com Fevers, com Frevo Mulher, pra gente

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14: Anedotas do Vermelho.
15: A mulher conversando com o marido falou assim, né? Ai, amor, quando eu morrer, eu quero ser assim, um ser de luz. Ele falou, isso mesmo? Você vai iluminar todo mundo? Ela falou, não, não, não. Eu já tenho até a lista de quem eu vou eletrocutar.

cobertura mundial, galera, por aqui junto com a gente. Tá mandando seu feedback pelo 479-9267-5901. Você vai levar essa caribada que só tem aqui na Camboriú FM. Bora com um bom dia legal, vamos juntos? Música boa chegando, Gal.

interpretação de Nando Reis, maravilhosa. Mas a música original, gente, é de Roberto Carlos, inclusive, Roberto Carlos e Erasmo Carlos, né? Inclusive foi gravada em 1971 com a voz de Roberto Carlos. E você sabia que ela foi um presente, essa música, o Roberto e o Erasmo fizeram para Claudete Soares, cantora Claudete Soares, na época, e ganhou enorme projeção nacional na voz do Roberto Carlos, agora regravada aí por Nando Reis. Ficou maravilhoso também, essa música é linda demais, né, gente? Podia estar tocando aqui, música bonita tem que tocar na Camboriú FM, não é verdade? Passando por aqui também, Hugo e French Montana com David Guetta e Aidan Marsh com

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0: Que legal, bom dia legal. É, uma manhã maravilhosa, bom dia legal pra você. É, de manhã, de tarde, de noite, 24 horas, o dia todo, Camboriú FM é a nossa rádio companheira, não é verdade? Obrigada a você pela grande audiência. Ligou, deu de cara com o sucesso. Né, né, né. Verônica Brava com Can't Get You Off My Heart.

hora da previsão do tempo para Balneário Camboriú nesta quarta-feira. Como é que vai ficar o tempo por aqui no litoral norte de Santa Catarina? Olha, sol o dia todo é o que está prevendo aqui para hoje, hein? Maravilha, o sol já apareceu aqui em Balneário Camboriú. Mas também vai ter muitas nuvens e possibilidade de pancada de chuva, inclusive pela manhã e também à noite. Então, o sol brilha em Balneário Camboriú e boa parte do litoral norte também. A mínima aqui em BC foi de 17 graus ao amanhecer, máxima 22. Estamos nesse momento aí com o céu parcialmente encoberto. Ah, encoberto, mas o sol tá aparecendo e a temperatura já subiu também, tá nos 21 graus.

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Essa foi a Paula Marquezine, que passou por aqui com Fugaz, sucesso da Marina Lima, quem não lembra, é? Rodou aí muito nos anos 90, Marina Lima com Fugaz, e agora então uma versão diferente da Paula Marquezine, com uma outra vibe, na verdade, né? Mas é claro que a gente canta sempre junto com essa música aí, que não tem como, não. Verônica Bravo também, a primeira música linda com Can't Get You Off My Heart.

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0: música filé do dia de hoje. Foi composta por George Michael em parceria com Andrew Wrigley em 1981, quando ambos tinham apenas 17 aninhos e integravam a dupla Wham. George Michael concebeu aí a famosa linha de saxofone e a melodia quando viajava de um ônibus ou a caminho de um trabalho como DJ em Watford, em Londres. Pensa bem, fez essa música aí com 17 aninhos, George Michael. Música filé do dia de hoje. Carlos Whispers.
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Adele com Certified to the Rain, passando por aqui uma versão mix pra você. Skank, é uma partida de futebol, pra quem é apaixonado pelo futebol como eu. Adoro essa música aí. George Michael, a primeira do bloco musical, música filha do dia de hoje, com Kelly's Whispers. Música filha do dia, aquela filhazão, toca 5 vezes, já tocou uma, vai tocar mais 4 vezes na programação da Camboriú FM. Daqui um pouquinho às 11 volta no Bom Dia Legal. Também às 2 da tarde, no Tarde Bacana com Kleber Massaneiro. Finalzinho do Tarde Bacana às 5 e às 8 da noite.

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0: Alas aí pro Indionei. O Indionei tá ouvindo a gente no bairro Areias, em Camboriú. Bom dia, Indionei. Beijo pra você. Ele disse, tá mandando. Manda um bom dia aí pros meus colegas de trabalho. Muito obrigada. Deixa eu ver aqui. Indionei, os seus colegas. Claro, os colegas. É que não mandou o nome dos colegas, Indionei. Mas aí vai um alô pra todo mundo aí que tá trabalhando ligado aí junto com Indionei em Camboriú, tá bom? Vamos lá, carimbada aqui. Vamos lá, dar uma carimbada aí, separado aí pro pessoal todo aí. Senão não vai ter carimbada suficiente aqui. Roberto Laurindo também tá passando. Bom dia, Roberto. Tá em Tijucas, Vagalume também. Olha só quanta gente, tanto tempo a gente não fala com Vagalume. Bom dia, Vagalume.
1: Bom dia, Camboriú FE.
0: Eita!
1: Moisés,
0: atenção, hein? E aí, Moisés?
1: Diane é uma pessoa excelente, linda, maravilhosa.
0: Ô, querido.
1: Comunicadora da melhor qualidade. Quero desejar a ela, a minha abelha rainha. Ela agora me ajudando aqui, não vou fazer uma instalação da melhor qualidade. Esse dia eu dedico as duas.
0: Obrigada, Vagalume. Juro que eu não tinha ouvido o áudio do Vagalume ainda não, viu? Bora lá também, o Vladimir Colorado passando por aqui, navegante desde cedinho, ligado na Camboriú FM, trabalhando na escuta, aí sim, né, Vladimir? Vitor Hugo de Itapema também, muito obrigada pela audiência sempre, tá pedindo o Vini, mexe a cadeira. Ismael Angel com Bad Times por aqui no Bom Dia Legal.

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1: É hora da previsão demais. Três signos do horóscopo da Camboriú. Vai ouvir agora as previsões para quem nasceu em Câncer, Leão e Virgem. Cancerianos nascidos em 21 de junho e 22 de julho, o dia vai trazer mais coragem e atitude na busca por melhores resultados financeiros. Uma questão dos filhos ou do amor pedirá sensibilidade e uma dose maior de flexibilidade. Conversas sobre a casa e a carreira vão ajudar a conciliar os planos e tomar uma decisão de longo prazo. Um talento seu poderá se transformar em fonte de renda. Valorize o que você sabe fazer, Câncer. Para você, leonino, nascidos em 23 de julho a 22 de agosto, com Lua e Marte em seu signo, você começará a semana com energia total. Autoestima, atitude, olha, um assunto de semana da família pedirá atenção pela manhã. Então converse com calma, ajuste os combinados e no resto do dia as trocas fluirão com facilidade e ajudarão a estruturar a viagem ou um plano aí de estudo. Fortaleça sua rede, em reencontros serão transformadores hoje, Leão. Você, virginiano, nascido em 23 de agosto ao 22 de setembro, começa a semana devagar e dê atenção a um autoconhecimento e assuntos íntimos também. Uma mensagem poderá gerar dúvidas, então releia antes de enviar ou esclareça o que for necessário. Organize as finanças nesta quarta-feira, busque uma solução para um acerto antigo, negociações terão andamento positivo, resolva pendências financeiras com irmãos ou em contratos. Logo mais previsões para quem nasceu em Libra, Escorpião e Sagitário.

A rádio que a gente ama, Bruno e Marrone, meu destaque. Sessão de Chitãozinho e Xororó passando aqui numa nova versão mais bonita ainda com Bruno e Marrone. Pra quem é fã de Bruno e Marrone como eu, hein? Adoro Chitãozinho e Xororó, mas Bruno e Marrone tá no meu coração. A gente ouviu a primeira também do bloco musical com e Mael Angel passando com Bad Times. Aliás, essa música, gente, todo mundo tá gravando aí nas redes sociais, fazendo uma dublagem dessa música, porque é incrível, tem cada uma dublagem, uma melhor que a outra, né? E eu, claro, tinha que fazer a minha aqui no estúdio da Rádio Camboriú, né? Então, tá no Instagram da Camboriú FM, se você quer curtir também, dá umas risadinhas aí junto comigo, tá bom? @ Rádio Camboriú, tá lá o vídeo pra você conferir. Também tá no meu Instagram, tá no @Giane com J, Munarete com 2 T's e tá bom? Bora lá.

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A gente não podia deixar de fazer uma homenagem aqui à Rádio Camboriú FM, o Bom Dia Legal também, né? Para o cantor Netinho, gente, que faleceu nessa terça-feira ontem, então aos 60 anos. Deixou uma única filha, a Bruna, que hoje tem 28 anos. Netinho foi ícone do Axé Music, né? É ícone, na verdade, porque deixou um legado imenso de músicas boas que tocam aqui na Camboriú FM, inclusive. O compositor era baiano, né? Enfrentava desde março de 2015 um câncer raro, uma doença que regressou neste ano, enfim, voltou, né? Teve uma recidiva. Depois, no final de setembro, Netinho estava internado, então agora no hospital de Salvador, e ao todo foram 13 anos de luta contra outras doenças, inclusive 3 AVCs, 4 meses sem poder falar, várias internações, algumas que se arrastaram por longos períodos, enfim. E, enfim, né? Partiu desse mundo, enfim, mas deixou um legado maravilhoso, e a gente, claro, aqui da Camboriú FM não poderia ser diferente, fazer uma homenagem para ele aqui no Bom Dia Legal. Então vamos ouvir, gente, Netinho Mila, um dos maiores sucessos do cantor.

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Linda demais essa música de Animals, The House of Roars and Fun. Também a gente ouviu o Netinho de Paula. Netinho de Paula, não, perdão. Netinho baiano, né? O Netinho. Netinho de Paula é o pagodeiro, né? Não. A gente acabou saindo sem querer, gente, um Netinho, né? Que a gente fez uma homenagem aqui. O Netinho que acabou falecendo ontem, na terça-feira. Vítima aí de um câncer, né? É, linfático, inclusive. É, a qual acometi há muitos anos. E houve uma recidiva, enfim. A gente já sabe um pouquinho da história também. Netinho de Paula, Netinho de Paula. Gente, voltou de Paula aqui, sai automático. Enfim, o Netinho que nos deixou então e deixou esse legado maravilhoso aí. A gente ouviu um dos maiores sucessos do Netinho por aqui com Mila. E a música boa, você sabe, né? 24 horas aqui na Camboriú FM.

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quer ouvir música atual, tem aqui da Camboriú FM, mas é, também tem as músicas inesquecíveis atuais, inesquecíveis como essa é atual, inesquecível, porque é uma versão diferente, country de Rod Stewart Sailing.

É, o remix dessa música aí, Sucessão daqui de Abelha, da Paulinha Toller, e também uma versão diferentona, Country, de Rod Stewart. É aquela história, né? É atual, é porque é a versão, mas é também uma música antiga, e o legado do Rod Stewart com Silent. Você gostou? Eu gostei. Então daqui a pouquinho tem mais.

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2: Pesquisa que acertou o primeiro turno mostra Flávio Bolsonaro com 55% contra 45% de Lula no segundo turno. Na corrida do Palácio do Planalto, o senador Flávio Bolsonaro, do PL, lidera com 55% dos votos válidos no segundo turno contra 45% do atual presidente Luiz Inácio Lula da Silva, do PT. Segundo pesquisa GERP, divulgada nesta terça-feira. Esse é o primeiro levantamento do Instituto após o primeiro turno, que foi um dos que mais se aproximou da tendência que apareceu na urna. A pesquisa divulgada na véspera mostrou Flávio Bolsonaro com 46% e Lula com 44%, enquanto na urna o senador teve 47,03% contra 45,16% do atual presidente. Quando considerados os votos totais, o parlamentar atinge 53%, enquanto o petista marca 44%, com brancos, nulos e indecisos somando 4%. Na pesquisa espontânea, Flávio registra 50% e Lula 40%. Na série histórica de intenções totais de voto, Flávio Bolsonaro cresceu de 49% para 53% desde o início de outubro. No mesmo período, Lula recuou de 46% para 44%, consolidando uma diferença estatisticamente significativa entre os dois principais nomes da disputa nacional. No recorte demográfico, Flávio Bolsonaro aparece com 62% da preferência entre os homens e contra 35% de Lula. O levantamento revela uma alta consolidação do cenário para a votação definitiva. Entre os eleitores que já declararam intenção de voto, 94% afirmam que a escolha está totalmente definida, enquanto apenas 5% admitem a possibilidade de mudar a preferência até o dia do pleito. Da redação da Camboriú FM, Jeane Monaretti.
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Bom dia, legal, pra você chegando Shakira com a música que fez aí, trouxe o Enzo Piquet, o Zirupi. É capica careta, é mais ou menos assim, né? Bom dia, legal.

Bambuio FM, sempre conectada com o sucesso. Você curtiu aí o Lobo Mal? Grupo Viração também, Roberto Carlos, O Rei Detalhes. É a hora de ouvir o Roberto. Ouvimos aí com a música É Proibido Fumar. É isso aí, por aqui também. É tudo proibido fumar. Não pode fumar, não. Faz mal pra saúde. Também a Shakira aí com a música que fez aí pro seu querido ex, né? O Piquet. Não é uma persona buena, como diz a Shakira. Mas enfim, quem perdeu foi ele, né? Na verdade, né? Porque a Shakira continua aí arrasando por onde passa. Passando para aqui com Busy Rupee New Session.

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novos para o WhatsApp da Camboriú FM, sempre cheio de alegria, sempre ouvintes participando junto com a gente pelo 47992-675901. É para isso que estamos aqui, para você, para fazer o melhor para você, para te ouvir. Então, passa o feedback disso. O que você tá achando do Bom Dia Legal, da Camboriú FM? Passa áudio também, que a gente adora ouvir os nossos ouvintes. Mandar uma alusão aí para Salete. Bom dia, Salete. Tudo bem com você? Tá ouvindo a gente aonde? Navegantes. Alô, galera de Navegantes. O Indionei também. Ah, o Indionei agora passou dizendo aí o nome da turma dele aí. O Galo e a turma do laboratório estão ouvindo a gente aí, trabalhando e ouvindo a Camboriú FM. Beijo para vocês aí. Também o Adalberto passando aqui, tá em Camboriú. Muito obrigada pela audiência. Também a Cláudia tá ouvindo a gente no centro aqui de BC. Beijo pra você, Cláudia. Muito obrigada pela audiência, pelo carinho. Vamos carimbar? Ouvinte, é o tempo. Carimbada por aqui.

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1: Mais quatro signos do horóscopo da Camboriú para você agora, de Libra, Escorpião e Sagitário.
2: Libra.
1: Librianos, nascidos em 23 de setembro a 22 de outubro, a semana vai começar com boas oportunidades vindas de amigos e contatos de trabalho. A vida financeira vai pedir atenção, confira valores antes de firmar compromissos. Com sol em seu signo, você terá confiança para apresentar suas ideias e defender os seus interesses. Uma parceria poderá se fortalecer e dar mais segurança aos planos. Entre um novo grupo, Libra.
2: Escorpião.
1: Você de Escorpião, nascido em 23 de outubro a 21 de novembro, a carreira com em ascensão, uma iniciativa sua terá boa repercussão. Aproveite a visibilidade para fortalecer a sua posição, organizar a rotina, vai ajudar a dar continuidade aos seus projetos. Conversas reservadas esclarecerão decisões. Com Vênus retrógrado em seu signo, reveja escolhas e a maneira de se apresentar. Um ciclo chegará ao seu final. Sucesso e popularidade em alta.
2: Sagitário.
1: Sagitarianos, nascidos em 22 de novembro a 21 de dezembro, uma viagem, curso ou projeto internacional vai animar o clima. Foque nos seus interesses, amplie possibilidades. Um assunto íntimo pedirá tempo para reflexão. Preserve sua privacidade. Uma ideia criativa ganhará apoios influentes. Aceite um convite de participação em um evento e brilhe publicamente. O dia vai trazer prestígio, projeção e amizades em um outro lugar. Logo mais previsões para Capricórnio, Aquário e Peixes.

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É aí o embaixador passando por aqui com Gustavo Lima. É, a gente fez amor. Gilbert O'Sullivan passando

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7: O velho chegou no médico com uma dor na perna que não aguentava mais. Ô, doutor, essa perna minha aqui tá doendo demais da conta. Essa perna aqui, doutor, a perna direita não aguento mais de dor. O médico examinou, falou, o senhor não tem nada não, mas eu acho que é por causa da idade do senhor, viu? Ele falou, mas outra perna tem a mesma idade e não dói desse jeito, ué?

onde é legal que esteja. Por aqui até o meio-dia comigo, Giânimo, na rete da comunicação. Não dá pra parar de ouvir, não. Camboriú FM, só uma música boa, uma atrás da outra.

0: FM 10:47.
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também Fábio Júnior passando com Casinha Branca e Ana Maria Zimmermann. A música alemã aqui, em língua alemã, cantando música italiana Torneiro. Música boa na 90.1.

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0: Você aqui com a gente na Camboriú FM. Música boa, a gente nunca esquece. Mais uma selecionada pra você chegando. Agora sim, com uma italianíssima. Laura Pausini com Incantilabile.
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agora na previsão do tempo para Balneário Camboriú, maior parte do litoral norte nesta quarta-feira, sol o dia todo, muitas nuvens e possibilidade de pancadas de chuva à noite. A mínima foi de 17 em Balneário, máxima 22. Olha, já estamos um pouquinho acima da máxima, com sol aparecendo aí nos 24 graus em Balneário Camboriú.

0: 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Feliz, essa noite foi maravilhosa. Bom,
1: obrigada, gente.
0: Eduardo Costa, junto com a sua filha Maria Eduarda, passando por aqui no Bom Dia Legal, de arrepiar essa música, né? Olha, merece palmas. É quentinha, saído do forno, foi gravada agora em outubro. Tá bom?

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0: Copa Sul-Americana, o futebol brasileiro começou bem a disputa das semifinais. O Vasco da Gama conquistou uma vitória histórica por 1-0 sobre o Boca Juniors na Bombonera, na Argentina. Com o resultado, o time carioca leva vantagem para o jogo de volta na próxima terça-feira, dia 20, e precisa apenas de um empate para garantir a vaga na grande final. Já o Atlético Mineiro entra em campo nesta quarta-feira, às 19h, na Arena MRV em Belo Horizonte, para enfrentar o Montevideo City Torque do Uruguai pelo jogo de ida da outra semifinal. Nas quartas de final, o Galo eliminou o Santos nos pênaltis, depois do empate em 4-4 no placar agregado. O São Paulo, por sua vez, acabou eliminado pela Boca Juniors. E pela Copa Libertadores da América, a semana promete grandes emoções, com o início das semifinais. Nesta quarta-feira, às 21h30, teremos um confronto brasileiro de gigantes. Fluminense e Palmeiras se enfrentam no Maracanã, no Rio de Janeiro, buscando vantagem na luta por uma vaga na decisão. Já na quinta-feira, também às 21h30, o Flamengo encara o Estudiantes na Argentina, pelo primeiro jogo da outra semifinal. Os jogos de volta estão marcados para os dias 21 e 22 de outubro. Palmeiras e Fluminense decidem a vaga em São Paulo, enquanto Flamengo recebe Estudiantes no Maracanã. A grande final da Libertadores está marcada para o dia 28 de novembro, no Estádio Centenário, em Montevideo, no Uruguai. É o Brasil na briga por mais uma conquista continental, com expectativa de fortes emoções, tanto na Sul-Americana quanto na Libertadores. Da redação da Camboriú FM, Jeane Munaretti.
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0: Bora pra música filé do dia dessa quarta-feira. É uma música famosa de George Michael, lançada em 23 de julho de 1984 no álbum Naked Dicta Double Web. A ideia de George Michael é que tinha apenas 17 anos e trabalhava como DJ em um cinema quando teve a ideia de fazer a famosa melodia de saxofone. É essa aí, música filé do dia de hoje, George Michael, Casual Whispers.
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É do dia filézão, hein, Carlos Whispers, então. Volta daqui um pouquinho com ele, Kleber Massaneiro, às 14h, tá bom? Toca 5 vezes, já tocou 2 aqui no Bom Dia Legal, toca mais as 2 com o Kleber Massaneiro, finalzinho do Tarde Bacana às 5 e ainda às 8 da noite.

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Chegando para aqui, eu sou a sessão de Rockset, Fading Like a Flower. Uma ótima quarta-feira para você.

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1: Hora da previsão dos três últimos signos do horóscopo da Camboriú. Agora para você que nasceu em Capricórnio, também Aquário e Peixe.
2: Capricórnio.
1: Capricornianos, acerto em 22 de dezembro a 20 de janeiro, um acerto financeiro ou uma questão íntima pedirá posicionamento claro. Se alguém do seu grupo fizer uma cobrança, esclareça as expectativas e busque um acordo possível. Conversas sobre a carreira, família e moradia facilitarão uma escolha de longo prazo. Aproveite o início da semana para negociar e organizar os recursos. Novos planos trarão mais segurança.
2: Aquário.
1: Para você que é de Aquário, nascido em 21 de janeiro a 19 de fevereiro, firme alianças, reveja sua posição profissional, dê um passo maior na carreira. As mudanças dos últimos dias poderão ampliar sua visibilidade e fortalecer o seu poder de influência. No casamento e parcerias, diálogo trará melhor entendimento e segurança para o futuro. Será bom momento para retomar uma conexão importante e renovar os planos em comum, aquariano. Você nascido em Peixes, 20 de fevereiro a 20 de março, a semana vai começar produtiva, já estamos aí com boas perspectivas de trabalho, de ganhos. Desenhe projetos de longo prazo e faça mudanças que aliviem a pressão cotidiana. Uma oportunidade em outro lugar poderá abrir um caminho estimulante. Olha, novos hábitos trarão melhor disposição. Inclua atividade física na sua rotina diária. Estou precisando, realmente. E cuide da saúde com regularidade. É isso aí. Tá pedindo o meu signo e o seu, se você é de Peixes. Horóscopo da Camboriú volta amanhã aqui no Bom Dia Legal.

0: Câmara FM, 46 anos te fazendo companhia, Fat Family, com Chegou a Festa e Rock Set, a primeira com Fade Like Flowers.
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0: Camboriú FM, 11:34.
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Quem tá passando por aqui? Adoro esses cachorrinhos, hein? Olha só o Mutli passando por aqui também. Ótima semana pra você, uma ótima quarta-feira de sol em Balneário Camboriú. Olha só, tá um dia bonito de primavera, não tá não? Então, que continue assim. E mais bonito ainda, tá? Essa música aí, que isso é rock de qualidade. Joan Jett com The Black Hearts passando aqui no Bom Dia Legal. I love rock and roll. Pra você, roqueiro de plantão.

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dia legal, ótima quarta-feira para você, 13 minutos faltando pro meio-dia, bom dia legal, tá ficando por aqui, chegando ao seu final nesta manhã de quarta, mas amanhã a gente volta na quinta-feira, logo no cedinho no Jornal da Camboriú e depois aqui no Bom Dia Legal. Muito obrigada por mandar um alô pro pessoal aí que tá participando com a gente, o Marco tá ouvindo, o Marco Aurélio, né? Tá ouvindo a gente, Jorge Lobo também ligado com a gente, quem mais? A Preta. Oi Preta, bom dia, tudo certo com você? Deixa eu ver o que que a Preta tá falando aqui antes de fechar. Música, essa música do George Michael, ela tá dizendo que lembra o primeiro namoradinho dela, a música filé do dia de hoje, Carlos Whispers, amor de adolescente, verdade. Então essas músicas, né, ô Preta, elas relembram algum tempo da vida da gente, assim, algum momento, né, que a gente viveu e foi importante. Beijo pra você, Preta. A Josi também tá passando por aqui, antes de fechar algum dia, a Salete também, beijo, a Salete falando aqui que tá, ficar arrepiada cada vez que ouve aquela música do Esta Noite Foi Maravilhosa ali, né? Que foi regravada com a filha do, meu Deus, esqueci, faltou agora com o do cantor ali, agora, mas enfim, você sabe que eu tô falando, aquele cantor sertanejo, poxa, falhou a memória, hein? Olha só, mas beijo grande pra você, Salete, e também, é claro, o Eduardo Costa, bom, voltou, hein? Lembrei, o Eduardo Costa com a sua filha Maria Eduarda, né? Base de, inclusive, foi a base de lançamento, né? Da Camboriú FM aqui, na segunda-feira, enfim, trazendo a música quentinha, tá saindo do forno ali, né? Mas vamos lá, estamos indo embora, então, muito obrigada pela audiência de todos, beijo grande, tá chegando o horário político reservado, né? Um horário gratuito, daqui um pouquinho meio-dia, meio-dia 10, volta o Comes e Bebes e a partir da uma da tarde, ele Kleber Massari. Beijo grande pra você, muito obrigada pela audiência, a gente fecha com quem? Leonardo Friends com Anna Bori, beijão, tchau, tchau, até amanhã.

0: Muito obrigado.
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1: Autarquia Municipal de Trânsito de Balneário Camboriú, BC Trânsito, informa que a partir desta terça-feira, a Rua 4000 será interditada para execução de obras na rede de esgoto, realizadas pela iniciativa privada e autorizadas pela Empresa Municipal de Água e Saneamento, a Emasa. Os trabalhos terão início em frente ao estacionamento do Aquário e seguirão em direção à Avenida Normando Tedesco. A previsão é de que a obra seja concluída em aproximadamente 7 dias, podendo haver alterações conforme o andamento dos serviços. Durante o período de interdição, o acesso à via será permitido aos moradores. Os agentes de trânsito orientarão os usuários da região conforme a necessidade para garantir a segurança viária durante a execução dos trabalhos. A BC Trânsito orienta motoristas a redobrarem atenção ao circular pelas proximidades e, sempre que possível, utilizarem rotas alternativas. Da redação da Camboriú FM, Jeane Munaretti.

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0: 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Meio-dia 17.
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2: O cidadão morreu e o irmão dele foi lá providenciar um terno para poder velar e sepultar o irmão com dignidade, né? Foi numa loja e tal, daí a pouco ele voltou com um terno bonito e tal, foi lá, fizeram o velório, sepultaram. E aí, durante muito tempo, começou a vir cobrança do terno que ele tinha usado pro velório do irmão. Aí a mãe dele falou: "Fi, em quantas prestações você tirou esse terno aí pra sepultar o seu irmão? Porque não para de vir cobrança." Falou: "Não, mãe, eu não comprei o terno, não, eu aluguei."

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2: Jovens aprendizes já têm uma sala nova de qualificação profissional em Balneário Camboriú. A inauguração do espaço mantido pela Prefeitura por meio da Secretaria de Assistência Social Mulher e Família já está disponível desde as 9 horas desta quarta-feira no Centro de Convivência da Família, na Rua Itália, número 1059, bairro das Nações, com a presença da comunidade, de parceiros e de autoridades. A iniciativa busca fortalecer a aprendizagem profissional e oferecer infraestrutura de para a capacitação gratuita de jovens de 14 a 24 anos de idade do município. O espaço de 42 metros quadrados foi revitalizado e infraestrutura adequada para a capacitação gratuita de jovens de 14 a 24 anos de idade do município. O espaço de

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Vamos nós. Bom, eu espero que você esteja muito bem nessa tarde de quarta-feira, meio da semana, porque vai começar. Vai começar a tarde bacana. Na nossa rádio Camboriú FM, é só você dar aquela subidinha no volume. Sabe como é que é, né? Com essa programação super especial.

bacana. Comigo, Kleber Massaneiro, e com você, esteja onde você estiver, aqui na nossa Rádio Camboriú. É aquele momento bacana, onde eu digo pra você, pode deixar o som rolar e deixa a trilha sonora por nossa conta. Hoje eu vou trazer algumas curiosidades. Fazia tempo que eu não trazia algumas curiosidades, mas hoje eu vou trazer pra você. Mais pra frente, não vai ser agora não. Hoje é um dia bem interessante, você que ainda não voltou pro seu trabalho, presta atenção. Pra você que tá em casa ainda, se preparando pra voltar no trabalho agora 1:30 da tarde, ou você que vai trabalhar logo mais, hoje é o dia de levar o seu ursinho de pelúcia para o trabalho ou para a escola. Você já levou o ursinho de pelúcia, cabrinha? Você não tem? Você é o próprio ursinho de pelúcia, né? Pois é, mas hoje é esse dia interessante. Dia de levar o seu ursinho de pelúcia para o trabalho ou para a escola. Pode levar, que hoje ninguém vai poder tirar onda com você, não. Hoje é o dia disso mesmo. Dia de levar o ursinho de pelúcia para o trabalho. Então pode levar o seu, que não tem problema. Depois posta uma foto e me mostra, eu quero ver. Hoje também é o dia do meteorologista, aquele cara que a gente sempre teme, né? Ai, ai, ai, como vai ser o tempo? Dia do meteorologista. Um abraço aí pro Ronaldo Coutinho, meu grande amigo. Também hoje é o Dia Nacional da Pecuária, pra quem não sabe, mas são coisas que a gente vai falar de acordo com a programação durante toda a tarde de hoje. Vamos começar com música agora. Alton McLean, Destiny. O nome da música, It Must Be Love. Isso é o nome da música, It Must Be Love. É hora de subir o volume

virada com o mundo e com Zezé de Camargo e Luciano com Willy Nelson. Eu só penso em você. Olha que parceria. Willy Nelson com o Zezé e Luciano. Bacana, né? Teve Flávio Venturini cantando Espanhola, Espanhola com Flávio Venturini, que era do 14 Bis, era a banda dele. E teve Alton McLean com Destiny, a música It Must Be Love. Já começamos.

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0: Essa é a nossa tarde bacana na Rádio Camboriú, a rádio que a gente ama. E por falar em amar, tá na hora de falar pra você qual é o nosso Instagram, qual é o nosso WhatsApp, pra você entrar em contato, deixar aqui o seu nome, de onde você está nos ouvindo, pra levar um carimbão. É, você sabe, né, que aqui na Rádio Camboriú vou carimbando todo mundo. Esse é o número

contato, a gente vai agora trazer até você Whitney Houston, I Will Always Love You, a clássica da Whitney Houston, daquele filme O Guarda-Costas, lembra? Com Kevin Costner, tá ela aí, então, Whitney Houston. E...

grande lançamento. Eu digo lançamento, não foi a música que lançou Leandro e Leonardo para o Brasil e para o mundo. É, cabrinha, pense em mim, chore por mim, não lembro mais o resto da música. Teve também Exalta Samba com Me Apaixonei pela Pessoa Errada e Whitney Houston, I Will Always Love You. Um bloco mais tranquilinho pra vocês na maciota, no seu começo da tarde. Como eu já falei, hoje é o dia de levar o ursinho de pelúcia para o trabalho. Você tem um ursinho de pelúcia, cabrinha? Você tem um? Então leve esse ursinho de pelúcia para o seu trabalho, porque hoje é o dia. Carimbado aqui o ursinho de pelúcia da cabrinha, enquanto eu vou pro intervalo e já volto daqui a pouco.

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0: sorte bacana é esse mesmo, gente. Ligou, deu de cara com sucesso o tempo todo. Música pra você sorrir, pra você se divertir. Hora de voltar ao trabalho, né? Você que tá aí já trabalhando, curtindo nossa programação, você que já estava no seu trabalho também. É muito bom saber que você faz parte da nossa audiência, da nossa programação. Um abraço especial pra todos os motoras de aplicativo que também ouvem a nossa Rádio Camboriú, né? Dá até vontade de tomar aquela, né? Mas não pode, porque tá dirigindo. Se for beber, não dirija, né? E se for dirigir, não beba. Essa é a frase do dia pra todo mundo. A frase de todos os dias, na verdade, que a gente não pode esquecer. Que tal a gente ouvir agora Mabel? Você conhece a Mabel, Galinho? Pois é, Mabel com Don't Call Me Up.
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Mandei um recado pro meu namorado, no caso minha namorada, né? Pra minha esposa agora. Joana, com o recado ao vivo aqui na programação. Essa aí é lá do quê? Dos anos 80, né? Finalzinho dos anos 70, começo dos anos 80. Joana, ao vivo, que é muito mais legal. Recado, mandei um recado. Eu não mandei recado nenhum, tô falando no rádio. Ouça, ouça e saiba. Também tivemos a Mabel com Don't Call Me Up. A Rádio Camboriú é assim, é música boa. E você curte com seu carimão, seu abraço.

0: Camboriú FM, 17 para as duas.
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0: E lá vamos nós mais uma vez nessa programação que leva a música, leva o seu alô, o seu carimbo. Tá na hora então.

vai vir o seu alusão aqui agora. O número você já sabe, 47992-675-901. Quero lembrar aqui da Cláudia, nossa amiga Cláudia, que tá em Navegantes, pediu carimbo. Toma, toma, carimbão, Claudinha. Um abraço aqui pra nossa querida ouvinte Maristela, aqui de Balneário Camboriú. Quero mandar um abraço aqui pro Anderson, motorista de aplicativo. Marco Aurélio de Curitiba, carimbão aí. O Marco Aurélio disse que tá vindo aí pra Navegantes nos próximos dias. E já vai fazer aquele encontro bacana com o Kleber Maçaneiro pra gente aqui, ó. Abrir aquela, Marco Aurélio, aquela. A gente vai abrir, vai, ó, enxugar todas e mais uma, né, pessoal? Mas sem dirigir, porque se for beber, não dirija, né? Já sabe como é que é. Mas a gente, pelo menos,

Camboriú, porque música boa a gente nunca esquece. Nesse bloco, Bruno e Marrone com Doce Desejo. Ao vivo, não é pra esquecer mesmo, né? Não tem nem como, né? Bruno e Marrone, inconfundíveis aqui. E teve lá no comecinho a Dana Winner com You Need Me. O que você precisa no dia de hoje? Quer saber alguma informação? Quer saber alguma música bacana? Alguma coisa diferente? Eu já vou pro intervalo pra trazer o filézão do dia de hoje. O nosso filé de hoje, olha, é aquela música muito legal do George Michael.

0: Camboriú FM, 5 para as 2.
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2: Na tarde desta terça-feira, o prefeito de Camboriú, Leonel Pavan, recebeu em seu gabinete a prefeita de Balneário Camboriú, Juliana Pavan, para mais uma etapa de alinhamento. Na tarde desta terça-feira, o prefeito de Camboriú, Leonel Pavan, recebeu em seu gabinete a prefeita de Balneário Camboriú, Juliana.

0: Balneário Camboriú com a Avenida Santa Catarina em Camboriú. O outro prevê a conexão da rodovia Prefeito Edson Olegário com a rodovia Prefeito José Américo Meirinho. Durante o encontro, os gestores discutiram especialmente o andamento de dois projetos de pontes que devem avançar nas próximas etapas. Em Balneário Camboriú, a obra que ligará a Rua Barra Velha à Avenida Santa Catarina está em processo de licitação, enquanto os projetos técnicos se encontram em fase final, com previsão de início das obras em 2027. Da redação da Camboriú FM, Jeane Munaretti.
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aquele barulhinho quando a gente mexe no volume, não tem aqui, ó. Vamos ver se. Ó, ó, brum, brum. Mas vamos à música filé do dia, porque essa não tem volume que estraga a nossa tarde. Nós vamos ouvir agora no filézão do dia um clássico, mais um clássico, meu amigo, do George Michael. George Michael com Carole's Whisper. Essa música é muito bacana, gente. Aquela do saxofone do George Michael. Lembra dela, cabrinha? Lembra? Vamos ouvir aqui agora. George Michael, Carole's Whispers, que você ouve no filézão do dia com George Michael.

Camboriú, Camboriú, é só música boa. Ivo Dance, remix com New Year's Day. Teve também o Vitor Clay com Vivão e Vivendo. É o que a gente faz aqui, né, cabrinha? Vivão e Vivendo. E George Michael lá no comecinho com a música filé do dia do nosso queridão George Michael. Agora, falando em Vivão e Vivendo, eu fiz uma postagem lá no meu Instagram hoje, na parte da manhã. Ficou muito bacana, gente. Eu peguei uma foto minha antiga, uma minha com meus 23, 24 anos de idade. Coloquei eu junto comigo mesmo, agora, atual, né? Eu agora já com os meus quase 99 anos de idade. Então eu postei uma foto minha já atual, juntamente comigo novinho, abraçados dentro do estúdio ali, pra ver como o tempo passa. E o tempo passa muito rápido, a gente não percebe. Uma foto da outra ali, aliás, um personagem do outro, porque estão na mesma foto, né? Um personagem do outro ali naquela foto, que eu postei no lá no story do meu Instagram, tem 35 anos de diferença. Pensa, gente. 1991 até agora 2026, 35 anos de diferença, que loucura, né? Que loucura, como o tempo passa e a gente não percebe, né? Sabe que o tempo também tá passando, eu preciso ir pro intervalo. Vamos pro intervalo e eu já volto já já pra trazer mais músicas na nossa Rádio Camboriú, a rádio que a gente ama.

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1: Camboriú FM, 2:18.

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sempre online, claro. No WhatsApp de hoje, aqui no nosso da Camboriú, beijo pra Luziane de Navegantes e pra Evelyn, pra Luana de Balneário Camboriú, pro Marcão de Navegantes, o Robson de Luiz Alves, ligadinho junto com sua esposa Amanda, sempre ouvindo a programação, pediu carimbão, e a gente manda, claro. Quero mandar um beijo pra Clarice aqui de Balneário Camboriú, que mais? Pra Marli do bairro Ilhota, pra quem que eu posso mandar um alô? Pra Solange Fátima, pra Eliane Buckles, minha querida Eliane, o Mengão, como é que tá o Mengão? Falando, você viu ontem o jogo da seleção feminina, empatou em 2-2 com a Argentina, puxa vida, hein? Era pra dar uns 5-0 ali, hein? Mas aí o Brasil deixou

sempre trabalhando muito e curtindo a programação da Camboriú. Carimbão aqui, ó, pro Paulo Salowski. E a gente vai agora trazer Adele, aquela cantora Adele, uma das maiores vozes do mundo da atualidade. Easy on Me.

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5: Anedotas do Vermelho.
6: O cara apavorado ali porque estava condenado à morte. Aí chegou o padre e falou assim: ô, meu filho, eu vim trazer a palavra de Deus pra você. Ele falou: ah, acho que não precisa não, padre. Daqui a pouquinho eu vou estar com ele pessoalmente. Se eu quiser mandar algum recado, eu já falo pra ele também lá.
0: De novo na programação da sua rádio Camboriú FM. Sabe que hoje eu tenho umas curiosidades pra trazer pra você. Vou trazer aqui agora, só pra você se divertir. 90.1 Camboriú FM. Fazia um tempinho que não trazia alguma curiosidade aqui pra gente se divertir, né? E eu trouxe pra você hoje, sabe o quê? Os maiores salários da TV brasileira agora, 2026, atualizados aqui pra você, tá? Os maiores salários da televisão brasileira. Quero trazer pra você aqui, ó, por exemplo, o César Tralli no Jornal Nacional. Eu só quero lembrar que esses salários aqui, ó, são estimados, tá? Combinados com cotas de patrocínio, ações de merchandising, inserções comerciais em TV aberta e por aí vai, tá? Então nem todos têm um salário muito alto por questão disso. Quer dizer, pra nós, meros mortais, é altíssimo salário. Pra eles que são milionários, trilhardários, não é nada, né? Pro César Tralli da TV Globo, por exemplo, apresentador do Jornal Nacional, 350 mil reais mensais de salário. Mensal, tá, gente? Não é anual, não. A Maju Coutinho, também da TV Globo, 400 mil reais. Renata Loprete, apresentadores de jornal aqui, ó, 500 mil reais. Aí vem Poliana Abrita, também da TV Globo, com 800 mil reais. A Renata Vasconcelos, apresentadora do Jornal Nacional, ela aumentou o salário dela, agora foi para 1 milhão de reais. Quase 3 vezes o que ganha o César Tralli, que trabalha com ela. Sabrina Sato também ganha 1 milhão de reais mensais na TV Globo, incluindo ações, merchandising e outras coisas também, tá? Aí vem, quem mais? Daí vamos agora pro SBT. O Ratinho do SBT ganha 2 milhões de reais de salário. Saláriozinho baixo do Ratinho, né? Mas é o mesmo valor que ganha Ana Maria Braga para fazer o programa dela matinal no Mais Você. Ana Maria Braga com seu papagaio, ela sozinha ganha 2 milhões de reais. É o segundo maior salário da televisão brasileira. E sabe quem é que ganha o maior salário do Brasil, meu galinho? Você quer saber o maior salário do Brasil na televisão, tá? É na televisão isso aqui. Tem jogador de futebol no mundo aí que ganha mais. Luciano Huck, apresentador da TV Globo, ganha 3,5 milhões de salário, mas pode chegar até 7 milhões de reais mensais com publicidade. É como se você ganhasse uma mega sena toda semana, aliás, todo mês, né? Uma meguinha todo mês, sem acumular nem nada, uma meguinha todo mês aqui, ó. Luciano ganha 3,5 milhões da Globo, mas pode chegar até 7 milhões com publicidade, com propagandas e coisas mais que ele pode fazer. Então tá aí, o maior salário da nossa televisão, dos apresentadores, é o do Luciano Huck. Posto que já foi do Faustão, né, Cabrinha? Já foi do Faustão, mas Faustão não quer mais voltar pra televisão. Agora o negócio dele é só curtir a vida. Já ganhou o dinheiro que chega. Agora tá gastando, torrando tudo. Bom, depois de saber que a gente, meros mortais, não ganhamos nada. Male, 1.000, 2.000, um saláriozinho mínimo por mês, né, Cabrinha? E olha lá. Vamos de música pra não... rir pra não chorar. Vamos rir pra não chorar. Vamos com Aerosmith. Crazy na programação. É tudo muito crazy. É tudo muito louco. Tá todo mundo louco. Oba. Lembra dessa música aí, Cabrinha? Velhinha, né? Mas vamos lá. Aerosmith, Crazy. Baby.

0: Camboriú, dando um show de audiência com Marciano. Seu amor ainda é tudo, diz o Marciano. Diz que ele vem de Marte, né? Se fosse da Terra, seu amor não seria nada. Teve Diego, mexeu comigo e Aerosmith com Crazy. Só eu e as minhas tiradinhas sem graça. Intervalo, eu já volto já já.
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Anderson Moroz, que também tá com a gente. E você, de onde é que você ouve a nossa Rádio Camboriú? Quero saber para mandar aquele carimbão. Para você também, pode mandar lá no meu Instagram, @kleber.macaneiro no Instagram. Ou então direto no nosso WhatsApp, 47992-675-91. Agora, nós vamos com um clássico de Lionel Richie, do Macaneiro no Instagram. Ou então direto no nosso WhatsApp, 47992-675-91.

ouvir no volume máximo o som do Biquíni Cavadão com Renato Russo Múmias. Teve Lionel Rich com Hello, aquela lentinha do Lionel Rich. Cabrinha ficou toda em ouriçadinha aqui, né? E hoje, gente, hoje é um dia que nós comemoramos também. Hoje é o dia de levar o seu ursinho de pelúcia para o trabalho. Pra quem levou, parabéns. Pra quem não levou, ficou sem levar, né, Cabrinha? Perdeu a chance. Porque hoje é o dia. Hoje também é o Dia Nacional da Pecuária e o Dia do Meteorologista, aquele que diz pra gente a previsão do tempo e nos desespera com esse tal de El Niño aí, né, pessoal? Que coisa. Mas eu vou agora pro intervalo. Já volto já já e a rádio

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3: O Sistema Municipal de Emprego, CIME, de Balneário Camboriú, conta com 219 vagas de trabalho abertas nesta terça-feira. A função de técnico de instalações de elevador reúne o maior número de postos, com 21 no bairro Nova Esperança. Todas as vagas podem ser conferidas no aplicativo BC Digital e no portal BC Emprega Mais. Do total, 156 vagas estão abertas para ambos os gêneros, 41 são exclusivas para homens e 22 para mulheres. O sistema reúne ainda 38 oportunidades abertas a pessoas com deficiência, PCD, sendo 4 exclusivas nas funções de auxiliar de obras e auxiliar administrativo. A maior parte das funções não exige escolaridade específica ou requer o ensino completo. Há também 45 oportunidades para candidatos com ensino fundamental completo e 13 voltadas a quem está cursando o ensino superior. As demais pedem formação técnica, superior completo ou ensino médio completo. Ou em andamento. Para estudantes, o CIME dispõe de 11 vagas de estágio em áreas como administração, marketing, pedagogia, odontologia, engenharia civil e arquitetura e urbanismo. Além de uma oportunidade aberta a estudantes de qualquer graduação. Há ainda 7 vagas de jovem aprendiz, todas para candidatos a partir de 18 anos. Da redação da Camboriú FM, Jeane Munaretti.
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Opa no seu rádio, com música pra curtir e deixar rolar. Esse é o bloco que a gente vai trazer o nosso queridão Roberto Carlos, né? Roberto Carlos vai trazer aqui nesse bloco aqui agora. A gente vai trazer o Roberto Carlos como Rei em Detalhes, uma música do Rei Roberto que sempre toca na programação. Vem aí um medley do nosso querido Roberto Carlos com Alcione. Pra você curtir, cabrinha, você que pediu, vai ter Roberto Carlos e Alcione, um medley muito bacana. Mas antes, a gente abre com uma música internacional. Antes do Roberto, eu vou tocar essa música aqui, ó. Hunting Nations com Out of Touch.

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Next Harry Davis, Mallory, Without You Feel, Without You I Feel Good. Esse é o nome da música. Without You I Feel Good. Também tivemos aqui o Roberto Carlos com Alcione, Estranha Loucura, Falando Sério, Sufoco, Além do Horizonte e também Meu Ébano, Nega. Tudo isso um medleyzão do nosso rei. Com Alcione, não tinha como fazer diferente. Os dois juntos têm tanto sucesso, tanta música, só assim pra ficar bacana, pra gente poder tocar um monte, né? E lá no comecinho, Uniting Nations com Out of Touch. Partiu pro intervalo pra eu trazer mais música pra você. E o leitinho gelado já tá na mesa.

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Tenho certeza absoluta que vocês sempre estão preparados, porque vocês são espertos, são pessoas inteligentes, e as pessoas inteligentes estão sempre ligadinhas na programação da sua Rádio Camboriú. Só gente inteligente, só gente boa, só gente esperta curtindo a programação junto comigo. É ou não é, meu pessoal? Bom, depois que eu enchi a sua bola, tá na hora de curtir aquele sambinha gostoso com Arlindo Cruz. Quem não lembra, quem não gosta, Arlindo Cruz, não penso em mais nada.

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Deixa rolar, deixa rolar agora o um momento tranquilidade na programação. Vou trazer a banda Chicago, que era a banda do Lionel Richie. Não, dele era Commodores, né? Chicago é outra, né? Mas tudo bem, vamos com Chicago, mesmo assim. Chicago, vamos com You Are Inspiration.

Sai, também Chicago, You Are Inspiration. Tivemos duas mais agitadinhas, uma música bem lentinha do Chicago no comecinho do bloco, pra deixar todo mundo mais calminho depois daquela taquara.

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0: por tentativa de golpe de Estado, segundo o STF. O candidato do PL ao Palácio do Planalto, que estava sendo cobrado pelo adversário na corrida presidencial, Luiz Inácio Lula da Silva, a se manifestar sobre o tema, disse que se posicionará conforme a vontade da maioria do povo. Segundo Flávio, a ideia que ele defende é a de liberdade de negociação entre empregador e empregado, com liberdade para a pessoa montar os seus horários de trabalho. Embora tenha feito críticas à PEC do fim da escala 6x1 na semana passada, Flávio disse nessa terça-feira que a discussão sobre a jornada é um processo de evolução. Da redação da Câmbio FM, Jeane Munaretti.
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com mais músicas hoje. 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Hoje é quarta-feira, hein, gente? Hoje é quarta-feira. Quarta-feira é dia. É dia de encher o caneco, porque hoje tem desfile da Oktoberfest, tá, gente? Hoje tem desfile da Oktoberfest em Blumenau às 19 horas. Toda quarta-feira e todo sábado tem um desfile muito bacana na rua 15 de novembro, no centro de Blumenau. E depois do desfile, todo mundo ruma pra Vila Germânica pra fazer aquela festa na Oktoberfest. Sabe que eu não fui ainda, né? Não fui ainda, mas eu quero ver se vou. Talvez hoje à noite tiver desfile, não sei, mas talvez no final de semana, no sábado de manhã. Tô pensando. Eu gosto de ir no sábado de manhã, tudo na tranquilidade, que eu já tô velho, né? Você viu lá no meu Instagram, né? Eu novinho e eu velhinho, eu já estou, vou lá só pra ficar mais tranquilo, dar uma passadinha por tudo, dar uma curtida, comer alguma coisa, bater um papo, tomar aquele leitinho gelado no meu canequinho de 1,5 litros. Bom, mas nós não estamos na festa, nós estamos no rádio. Aqui é pra trabalhar, não é pra beber não, né, cabrinha? Se for beber, não dirija. Nós vamos agora trazer Ella Henderson com Brave.

0: Wind. Essa é aquela música que o Elton John cantou pra princesa Diana, Candle in the Wind. A gente teve Roupa Nova com Fora do Ar e também Ella Anderson com Brave. Ella Anderson, Brave. O inglês aqui tá uma maravilha, né, Cabrinha? Nossa Senhora do Céu, tô me sentindo aqui um inglês aqui quase. Elton John, Candle in the Wind, Ella Anderson, Brave. Deixa de bobagem, porque tá na hora de ir pro intervalo e voltar já já pra tomar aquele cafezinho gostoso, porque a tarde bacana continua.
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ser um café com leite, pode ser um chazinho, você escolhe o que você preferir. Eu vou de café com 6 colherinhas de açúcar, né, cabra? 6 colherinhas de açúcar, por favor, 3 torrões e mais 3 aqui agora, por favor. Pronto, os torrões já estão aí, tô tomando agora, mexendo meu cafezinho, já vou tomar um cafezinho gostoso, enquanto a gente segue com a programação da Camboriú. Agora tá na hora, tá na hora. Cafezinho gostoso no bucho, um bolinho de repente, pedacinho de bolo de chocolate, uma nega maluca, uma coruja que a gente gosta, aquela rosca de polvilho, um sanduíche de queijo com mortadela, com presunto, com sei lá o que, com tomate, maionese, uma alface, um cis salada. Eu venho de música pra gente, porque a música também dá um bom gosto. Vamos com Janis Boone Ree, com

mundo e com você, também com João Paulo e Daniel e Arte Popular e o Fricote, deixando todo mundo em polvorosa. Aí teve outro Jota, Jota Quest, João Paulo e Daniel Jota Quest com Waiting For You, música tem um embalinho gostoso também, né? Waiting For You, e no comecinho James Poneri com a música Be Angels. Espero que você esteja curtindo, porque a gente aqui está

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6: Dois amigos solteiros se encontram assim numa praça, né? O primeiro pergunta: e daí, você tá namorando? Ele falou: não, só tô ficando. Ah, é? Mas tá ficando com quem? Ele falou: tô ficando bêbado até encontrar uma namorada.
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mais um bloco na programação. Tô um pouquinho atrasado, gente. Não vou me atrasar muito, não. Vamos de música pra gente, porque a gente sabe que música boa não perde validade. Essa aqui tem o nome de The Show Must Go On, ou seja, o show tem que continuar. E a gente vai justamente com essa música, The Show Must Go On. É Queen na Rádio Camboriú.

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Rádio Táxi, se você pensa. Rádio Táxi, no seu Rádio Camboriú. Rádio Táxi é uma coisa que não existe mais hoje em dia, né? Antigamente tinha. A gente chamava pelo rádio, táxi pelo rádio. Era o Rádio Táxi que a gente chamava. Aí nós estamos no rádio do seu táxi, do seu carro de aplicativo, do seu caminhão, do seu busão, do seu carro particular, da sua ambulância. Esteja onde estiver ligado, com o seu rádio ligado na Camboriú. A gente tocou a Rádio Táxi, se você pensa. Pensou? Ligou, tá na Camboriú. E também tivemos Queen com The Show Must Go On. Falando em Show Must Go On, eu vou pro intervalo.

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Vamos chegando ao finalzinho da minha programação de hoje, agradecendo todos que ficaram junto comigo, o Galinho, a Cabrinha, a turma toda, né, pessoal? É a todos vocês que estiveram junto comigo. É, gente boa, Rádio Camboriú continua com a programação de excelência. Eu, Kleber, vou ficando por aqui, desejando a todos uma ótima tarde de quarta-feira, um bom restinho de quarta-feira, um beijo grande, abraço apertado, e amanhã a gente volta a se encontrar a partir, claro, amanhã a partir da 1 hora da tarde. Vem aí na programação, Pet Shop Boys, cantando Elvis Presley, Always on My Mind.

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2: O Papa Leão XIV foi diagnosticado nesta terça-feira com adenocarcinoma pulmonar, um tipo de câncer no pulmão, informou o Vaticano. O pontífice passou por uma cirurgia e precisou retirar a parte inferior do pulmão direito, onde estava localizado o tumor. Segundo a nota assinada pelo médico Luigi Carboni e pelo professor Stefano Margaritora, os exames realizados antes da cirurgia já apontavam para um diagnóstico, o que foi confirmado durante a operação. A equipe composta por mais de dois médicos decidiu retirar o lobo inferior do pulmão de Leão por meio da técnica de vídeo assistida. A cirurgia durou cerca de 90 minutos, foi concluída com sucesso e não teve complicações. Papa Leão XIV acordou normalmente e voltou ao quarto do hospital, onde se recupera. A nota não menciona quais serão os próximos passos do tratamento e o Vaticano afirmou que, por enquanto, os médicos não estão falando em quimioterapia e outras terapias, enquanto aguardam os resultados de outros exames. A sala de imprensa do Vaticano destacou que o boletim médico mencionou a remoção radical do lobo, indicando que todo o tecido suspeito foi retirado na expectativa de eliminar eventuais vestígios remanescentes do câncer. O pontífice tem 71 anos e não tem outro problema de saúde conhecido. Da redação da Camboriú FM, Jeane Munaretti.
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1: 5:15.
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1: 5:31.
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1: 5:46.
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1: 6 horas.
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2: Uma motorista de 60 anos ficou ferida após uma pedra de aproximadamente 50 quilos cair de um caminhão e atingir o carro dela na manhã desta terça-feira. A vítima foi hospitalizada em estado grave. O caso foi registrado em Jaraguá do Sul, no norte de Santa Catarina. De acordo com o relato inicial das equipes de resgate, a mulher foi encontrada inconsciente. Ela não teve o nome divulgado. A vítima sofreu um corte profundo de cerca de 30 centímetros na cabeça e apresentava suspeita de fratura na mão direita. Não há informações sobre o estado de saúde do motorista do caminhão. O acidente aconteceu por volta das 8 horas da manhã na rua Manuel Francisco da Costa, bairro João Pessoa. Segundo os bombeiros voluntários de Jaraguá do Sul, o carro seguia atrás do caminhão de carga quando uma das pedras se soltou e atingiu o para-brisa e destruiu a estrutura do teto do veículo. A vítima recebeu os primeiros socorros de uma equipe da Unidade de Suporte Avançado, USA, do Serviço de Atendimento Móvel de Urgência, o SAMU, foi levado ao Hospital São José. Para o atendimento, o Corpo de Bombeiros Voluntários mobilizou 3 viaturas e 8 profissionais. Da redação da Câmbio FM, Jeane Munaretti.
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1: 6:17.
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1: 6:32.
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13: Ô, Zé Gaiada.
14: Fala, meu amigo.
13: No começo do mês, hein? Dia 12 foi dia dos namorados, né?
14: Foi dia dos namorados, né?
13: E você levou a sua mulher pra dar uma passeada, levou ela pra jantar, deu presente pra sua mulher ou não?
14: Não, deu presente pra minha mulher, não.
13: Mas por que você não levou sua mulher pra passear, então, Zé?
14: Ué, porque eu não levei minha mulher, porque dia 12 é dia dos namorados, né? É. O dia das mulheres é dia 8 de março.

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1: 6:48.
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2: Um incêndio de grandes proporções atingiu um galpão de peças automotivas na manhã desta terça-feira em São José, na Grande Florianópolis. Ao menos um prédio vizinho foi evacuado às pressas devido à propagação do fogo. Não houve feridos. Imagens mostram que por volta das 6:15 da manhã, uma densa fumaça era vista espalhando-se pelo bairro Barreiros. O imóvel estava localizado na rua Abelardo Manuel Peixer. Não há detalhes sobre o que iniciou as chamas. Às 9:15, a maior parte das chamas já haviam sido combatidas pelos bombeiros. Paredes da edificação foram quebradas com a ajuda de maquinário pesado para ajudar o fim do fogo. A operação contou com mais de 40 bombeiros militares e 11 viaturas, incluindo caminhões. O galpão ficava próximo ao quilômetro 203 da BR-101, no sentido norte. Segundo a Polícia Rodoviária Federal, o trânsito ficou lento na região e a orientação era que motoristas reduzissem a velocidade e mantivessem uma distância segura e redobrassem também atenção ao passar pelo trecho. As ruas ao redor do galpão também foram interditadas para ajudar no combate. Da redação da Camboriú FM, Jeane Munaretti.
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1: 7:31.
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1: 7:51.
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1: 8:04.
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1: 8:23.
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1: 8:32.
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8: E o português entrou no edifício chutando o vaso de flor, gritando com a secretária, já deu um soco no botão pra chamar o elevador. No que abriu o elevador, a assessorista falou: qual andar que o senhor vai mesmo? Ele falou: vai em qualquer um, já errei o prédio mesmo.

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1: 9 horas.
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